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2: Uma hora e um minuto.

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2: 2 horas e 2 minutos.

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1: 2:33. 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
2: 4 horas e 3 minutos.

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2: 5 horas e 1 minuto.

que as pessoas conseguem prestar atenção nas letras das músicas no meio de tanta correria? Espero que sim.

5:33. 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
0: 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Joaçaba, cidade do Parque Central Ivan Bonato. Olá, bom dia Joaçaba. Bom dia Meio Oeste, Vale do Rio do Peixe. Obrigada pela companhia. Está começando aqui na Antena 100, uma programação musical com o que há de melhor no Brasil e no mundo.
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0: Vamos até meio-dia, assim.

Olá, sou Marisa Bueno e fico com você até às 12 horas aqui na Antena 100 FM. Bom dia, Joaçaba. Bom dia, região.

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0: 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Joaçaba, cidade do Frei Bruno. 7 horas. 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Rita Lee.

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4: 7:31. Sabe aquele sucesso que será sempre lembrado? Toca aqui, Deb Gibson.

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0: 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Olá, bom dia. Eu sou Marisa Bueno e você está acompanhando a programação da Rádio Antena 100 FM, uma emissora da rede catarinense de rádio. Nossos estúdios estão localizados no centro de Joaçaba, gerando som de qualidade para uma programação musical agradável e informações úteis. Até às 12 horas ficaremos juntos. Tenhamos uma ótima manhã. 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Prince.

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3: 8 horas e 14 minutos. 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
8: Eric Clapton.

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3: 8 horas e 46 minutos. Whitney Houston.

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1: Autodicas. Função do filtro de combustível. O combustível entra numa das pontas do cilindro, é filtrado no seu interior e sai na outra ponta, entrando depois no motor já livre de resíduos. Alguns dos resíduos que podem ser encontrados no combustível são contaminantes orgânicos presentes no processo de refinação, poeiras e ferrugem, água presente muitas vezes no próprio depósito de combustível. Esses resíduos podem contaminar o combustível em qualquer momento, nomeadamente no processo de produção, transporte e armazenamento. São também altamente prejudiciais para o motor do carro. Para além disso, quanto mais puro o combustível que entra no motor, mais eficaz será a combustão, o que significa o melhor aproveitamento do combustível disponível. Resumindo, a função do filtro de combustível é filtrar o combustível e proteger o motor e outros componentes do automóvel.
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3: Curtiu o Autodicas? 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
0: 9:33. 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Bom dia, Legião Urbana.

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4: 10:34. Maroon 5.

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5: 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Bom dia, Eurythmics.

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0: 11 horas e 4 minutos. 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
2: 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Supertramp.

0: 93.
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1: 11 horas e 31 minutos. Kid Abelha.

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2: 11 horas e 43 minutos. 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Colby Kelly.

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1: Lei permite pagamento de impostos estaduais com cartão de crédito e débito. Senado faz sessão temática nesta quarta-feira para debater fim da escala 6x1. Programa de crédito a juros zero para mês concede 26 milhões de reais em empréstimos neste ano em Santa Catarina. Circuito gastronômico Vale dos Sabores está com inscrições abertas para a edição 2026. O NOESC abre processo seletivo para curso de mestrado em Direito em Joaçaba. Convênio com o governo do estado vai garantir mais de 20 milhões de reais em recursos para Imbicaré. Joaçaba vai receber um dos primeiros centros estaduais voltados à terceira idade. Marido da mulher que caiu da ponte de Erval do Oeste relata episódio enquanto aguarda informações da esposa que segue desaparecida. Líder do PCC morre em confronto com policiais na região. Terça-feira, 30 de junho, temperatura na 15 marcando 21 graus. Boa tarde. Meio-dia, 2 minutos, está no ar mais uma edição do Grande Jornal da Catarinense, Antena 100 FM.
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1: Agência PD Radar, as informações com Daniel Panobianco.
6: Nesta terça-feira, uma área de baixa pressão atmosférica vai avançar rapidamente do Paraguai e da Argentina, rumo ao nosso estado. Por isso, até o final da noite, pancadas de chuva com trovoadas e rajadas de vento não estão descartadas. Municípios do setor oeste possuem maior possibilidade de temporal, inclusive com queda de granizo. Para incrementar toda a instabilidade atmosférica, uma frente fria de forte intensidade vai avançar por nós já nesta quarta-feira, 1º de julho. São esperadas pancadas de chuva, algumas bastante acumulativas acima dos 50 milímetros, o que pode resultar em transtornos à comunidade, como alagamentos ou enxurradas. Esta frente fria vem acompanhada de forte massa de ar frio polar e, por isso, espere de novo por queda acentuada de temperatura em boa parte do estado. Pelo menos até a próxima sexta-feira, a previsão será de frio mais intenso, com tendência de geada em vários municípios. Essa instabilidade na atmosfera tem data já prevista para retornar após esse breve intenso núcleo de ar frio que vai chegar até nós. No domingo, dia 5, outra frente fria pode trazer mais chuva e mantendo o cenário de um clima invernal com bastante frio. Temperatura máxima hoje de tão somente 22 graus e mínima nesta quarta de até 14 graus. Em Capinzal, Catanduvas, Concórdia, Erval Velho, Fraiburgo e Joaçaba. Daniel Panobianco, da agência PD Radar, com exclusividade para Catarinense.
1: Os catarinenses agora podem pagar impostos estaduais como IPVA, além de multas e outros débitos com cartão de crédito e débito. A lei aprovada pela LESC amplia as formas de pagamento, permite o parcelamento e busca facilitar a regularização de pendências.

0: com o Estado, sem cobrança de custos adicionais pelo governo. Os detalhes com a repórter Eduarda Demenec.
1: Os contribuintes de Santa Catarina agora têm mais uma opção para pagar impostos estaduais, como o IPVA. Uma lei aprovada pela LESC permite o uso de cartão de débito ou crédito para quitar tributos e multas devidos ao Estado. A nova legislação vale para pessoas físicas e contempla operações digitais, tanto online quanto offline. A proposta busca facilitar a regularização de débitos junto ao poder público. Segundo o autor da lei, o deputado Matheus Cadorim, do Partido Novo, a medida moderniza o sistema de arrecadação e oferece mais praticidade para os catarinenses.
2: É possível agora também pagar o tributo com mais esta facilidade, tendo aí a possibilidade de parcelamento dos impostos e também de você ganhar milhas, né, pagando o imposto através do seu cartão de crédito. Trazendo essa facilidade vai ser bom para o catarinense também e bom para o governo, novamente, porque...

0: debate sobre qualquer alteração no valor final da cobrança. Acompanhe mais informações em tempo real nas redes sociais no @AssembleiaSC. Da Rádio Alesc, Eduarda Demenec.
1: Obrigado, Eduarda. Senado faz sessão temática nesta quarta-feira para debater fim da escala 6x1. Senador catarinense critica a proposta que reduz a jornada de trabalho para 40 horas semanais. A repórter Rita Sardi tem mais informações.
2: O Senado Federal vai realizar uma sessão de debates temáticos no plenário nesta quarta-feira, dia 1º, com o objetivo de discutir a proposta de emenda à Constituição que prevê o fim da escala 6x1. A proposta, que já foi aprovada pela Câmara dos Deputados no dia 27 de maio, reduz a jornada de trabalho semanal de 44 para 40 horas, garantindo 2 dias de descanso aos trabalhadores. O foco da sessão do Senado será avaliar os impactos sociais, econômicos e produtivos dessa redução antes de dar prosseguimento formal à tramitação na Comissão de Constituição e Justiça. Em um pronunciamento no plenário do Senado, o catarinense Hermes Klan, do PL, criticou a proposta.
3: A PEC do fim da escala 6x1 reduz a jornada de trabalho sem apresentar uma solução para compensar os custos desta mudança. Quando uma empresa é obrigada a produzir a mesma coisa com menos horas de trabalho, ela tem apenas algumas alternativas: contratar mais pessoas, aumentar preços, reduzir investimentos ou diminuir a sua capacidade de crescer. Resultado é previsível: mais custo para quem produz, mais inflação para quem consome, menor poder de compra para quem trabalha e menos competitividade para o Brasil.
2: O senador catarinense defende como alternativa outra proposta de emenda à Constituição apresentada pelo senador Rogério Marinho, seu colega de partido. De acordo com Hermes Klan, essa outra PEC prevê um modelo mais flexível de contratação.
3: Vejo muito mais mérito na PEC 12 de 2026. Ela segue um caminho diferente. Uma vez de retirar liberdade, amplia a liberdade. Em vez de impor um único modelo, permite que trabalhadores e empregadores encontrem soluções adequadas para cada realidade. Mais liberdade para negociar, mais liberdade para produzir, mais liberdade para ganhar, mais liberdade para crescer.
2: A PEC 12 permite que os empregados escolham entre seguir o regime de trabalho tradicional da CLT ou um regime flexível baseado em horas trabalhadas. Isso, segundo o senador, dá aos trabalhadores a opção de ajustar sua jornada de trabalho de acordo com suas necessidades pessoais e profissionais. De Brasília, da Rede de Notícias Acaerte, repórter Rita Sardi.
1: Obrigado, Rita. Programa de crédito a juros zero para mês vai conceder 26 milhões de reais em empréstimos neste ano em Santa Catarina. Oferecido pelo governo do estado e operacionalizado pelo setor de microcrédito, o programa Juro Zero soma 5,5 mil financiamentos em 2026. Microempreendedores individuais podem captar até R$5 mil. Confira na reportagem de Cadu Reis.
4: O programa estadual Juro Zero atingiu a marca de mais de 26 milhões e 700 mil reais em empréstimos concedidos ao longo do primeiro quadrimestre deste ano em Santa Catarina. Os valores se dividem entre mais de 5.500 operações realizadas com o limite de R$5 mil por financiamento para os microempreendedores individuais. Nesta modalidade, os MEIs dividem os pagamentos em 8 parcelas, sendo que a última, correspondente aos juros, é custeada pelo governo do estado. Os empréstimos são operacionalizados pelas organizações da sociedade civil de interesse público do microcrédito. O presidente da Associação das Instituições de Microcrédito e Microfinanças da Região Sul do Brasil, Ivonei Barbiero, avalia.
5: A gente vem operando esse programa com 14 instituições que cobrem praticamente mais de 90% do estado, e é um incentivo o pequeno, e isso é importante para a economia de Santa Catarina, né? A gente sabe que as famílias estão muito endividadas em função do excesso de consumo, mas nós continuamos discursando que 95% dos nossos clientes pagam as contas em dia. Gente que trabalha e pega o dinheiro ou para o negócio dele, ou para fazer uma pequena reforma, ou para um problema de saúde. E acho que a diferença

0: As organizações de microcrédito e microfinanças operacionalizam o programa Juro Zero, mantido pelo governo do estado desde 2011. A iniciativa acumula mais de 213 mil operações com cerca de 820 milhões de reais em empréstimos concedidos. De Florianópolis, da Rede de Notícias Acaerte, Cadu Reis.
1: Obrigado, Cadu. A seguir, no Grande Jornal, Circuito Gastronômico Vale dos Sabores está com inscrições abertas para a edição 2026. O NOESC abre processo seletivo para curso de mestrado em Direito em Joaçaba. Convênio com o governo do estado vai garantir mais de 20 milhões de reais em recursos para Ibicaré. Joaçaba vai receber um dos primeiros centros estaduais voltados à terceira idade. 12 horas e 13 minutos, empresa que anuncia no rádio vende mais.
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11: A Prefeitura de Joaçaba, em parceria com o Sebrae, está com inscrições abertas para empresas interessadas em participar do Circuito Gastronômico Vale dos Sabores 2026. O evento acontecerá de 26 de agosto a 30 de setembro. O secretário de Comunicação, Cultura, Turismo e Eventos de Joaçaba, Paulo Krause, comenta sobre as regras e como as empresas interessadas devem proceder.
12: Essa é a segunda edição já do Circuito Gastronômico, né, que estamos realizando. É uma parceria da Prefeitura com o Sebrae, Meio Oeste, né, onde a gente tem o objetivo de desenvolver, né, e fortalecer o setor gastronômico de Joaçaba. Nós já somos considerados um polo gastronômico aqui na região Meio Oeste, e esse evento vem para engrandecer e valorizar também o trabalho que é feito nos restaurantes, estabelecimentos, enfim, aqui da cidade de Joaçaba.
11: Quem pode se inscrever, quem pode participar?
12: Todos os estabelecimentos, né, que gastronômicos, enfim, que tenha o seu serviço, atendimento no local, né? Então, delivery não se encaixa, só para quem tem, porque o circuito ele vai funcionar em forma que, como o nome já diz, né, circuito, as pessoas têm que visitar o restaurante, né, o estabelecimento, enfim, para poder participar. Também não pode os estabelecimentos que têm alimentação em buffet, né?

0: Então, é só à la carte, enfim, nesse sentido. Vale ressaltar que esse trabalho não é apenas durante o circuito, mas o trabalho começa muito antes, né? Nós já abrimos as inscrições para quem tem interesse. Tem toda uma mentoria e trabalho do Sebrae por trás disso, né? Porque o circuito ele tem, além do matemática, tem todo um trabalho com chefes credenciados, enfim, toda uma organização para que esse circuito aconteça, para que realmente ajude no fortalecimento, né, no fomento dos estabelecimentos gastronômicos de Joaçaba.
1: E vai funcionar aqueles modos, né? Tem um período que vai estar acontecendo do circuito, onde as pessoas, o próprio nome diz, né, um circuito onde as pessoas vão poder percorrer esses estabelecimentos que vão participar desse evento.
0: Isso mesmo, né? Então acontece no período ali, no finalzinho de agosto e setembro, vai acontecer esse circuito, ele vai fazer parte da programação do aniversário do município, né? Então ele vai realmente, vai ter um período para você poder percorrer. Mesmo esquema do antigo, né? Que teve no primeiro circuito, também vai ter um brinde, conforme a pessoa consome nos restaurantes, ganha um comprovante, vai, troca por um brinde depois. Então é uma forma de incentivar para que as pessoas percorram e conheçam também todos os tipos de gastronomia que nós temos aqui no município de Joaçaba. Então isso é muito importante para fomentar realmente o setor na cidade de Joaçaba.
1: Os estabelecimentos interessados em participar, como que eles devem proceder?
0: Eles podem acessar o site da prefeitura, né? Então lá no site, na aba editais e concursos, nós temos o edital lançado, né? Esse edital em parceria com o Sebrae, onde o estabelecimento pode se inscrever para poder participar, né? Então as inscrições, elas são limitadas, não são abertas para todos, né? Então tem um limite de inscrições para que possam participar os estabelecimentos, né, que são credenciados, enfim.
1: Você citou já, o ano passado teve essa parceria, na realidade é junto com o Sebrae, e teve justamente uma espécie aí de um treinamento, os estabelecimentos passaram por uma série de aprendizados, né, junto aí com o pessoal do Sebrae também.
0: Isso aí, então tem toda essa parte formativa, né, então que a gente fala, é por isso essa parceria do Sebrae também, não é apenas para realizar um evento, mas sim para promoção e fomento realmente do setor gastronômico. Então por isso que é com essa antecedência, a gente tem essas inscrições, os estabelecimentos que forem credenciados, enfim, inscritos nesse edital, eles terão essa mentoria do Sebrae. Então passa desde a questão do desenvolvimento de um prato, que será o prato do circuito.

0: de direito, eles já devem ter concluído, como que funciona, quem que pode estar se inscrevendo para participar desse processo?
1: Quem está habilitado aos formados, né, em direito ou em vias de conclusão até a data, né, do início do curso, que será no dia 28 de agosto, então daqui um 2 meses, né, 60 dias no máximo, e áreas afins. Então é possível. Nós temos no nosso edital, no nosso regimento, a possibilidade de pessoas que tenham formação em áreas afins de também se candidatarem para o mestrado em direito.
0: Que áreas seriam essas, por exemplo?
1: Em geral, muito próximo das ciências, chamadas ciências humanas. Então, por exemplo, você pode ter uma formação em educação, em psicologia, desde que tenha estudado questões regulatórias, ou seja, áreas e que o estudo tenha áreas próximas, né? E que tenham uma conexão especialmente com o âmbito regulatório ou políticas públicas.
0: E como é que o senhor enxerga as demandas aqui na região, as possibilidades e sobretudo as oportunidades para quem estiver cursando o mestrado de direito?
1: É a primeira vez que nós estamos oferecendo. Nós oferecemos, como mencionei há pouco, em Chapecó, nós já tivemos, selecionamos 14 turmas, né? Aqui em Joaçaba é a primeira e nós vemos que esse curso, ele abre essa possibilidade para os profissionais aqui da região de Videira, Capizal, Campos Novos, regiões, inclusive, as cidades, aliás, que amanhã nós estaremos visitando as sessões da OAB. E essa, e me parece assim que a procura está sendo boa, né? Interessante, e me parece que nós vamos, enfim, com êxito, né, completar as inscrições ou até mais do que eu esperava. A receptividade está sendo muito boa pelos profissionais da região. E as perspectivas são muito boas. Nós estamos bem animados, né, e entusiasmados com a receptividade.
0: E o processo de inscrição é totalmente online ou precisa ser presencial?
1: Online.

0: para a Secretaria de Obras, né? E inúmeros outros itens, né? Liberação de pagamento da creche, né? 2,5 milhões. Ampliação da Escola Madre Leontina também, 2,5 milhões liberado. E unidade básica de saúde, 1 milhão. Então, andou bem.
1: Sobre esses trechos, o senhor falou do contorno viário, por onde vai passar esse contorno, se o pessoal consegue se situar lá em Bicaré, pessoal da região, e o trecho também do Estrada Boa Rural, já está definido, qual que é o percurso aí?
0: Assim, essa primeira etapa do Estrada Boa Rural, no qual 6 quilômetros e 100, ele faz o contorno na comunidade da linha Triângulo, né? No qual foi selecionada pela arrecadação, né, e números de empregos o qual gera.
1: Isso foi o critério.
0: Foi o critério. Segundo, nós estamos fazendo o levantamento na comunidade Vista Alegre, que vai ser, deve ser feito até inclusive essa semana o levantamento de drone por par da MOC, onde vai receber o segundo trecho. E o contorno, Orly, ele vai contemplar a comunidade de Gramado dos Leites, ligando a comunidade da linha Triângulo, juntando ao Estrada Boa Rural. Então, esse contorno, ele vai ser de 4,1 quilômetros. Então, com apenas 4,1 quilômetros, nós vamos fazer um contorno na cidade. Então, tirando o trânsito pesado da cidade, que é em Deste 13 Tilhas, passando por Ibicaré, e já desviando ali por dentro, Gramado, linha Triângulo, Luzerno. Então, encurta 5 quilômetros o trajeto para quem vai de Joaçaba, daqui de Joaçaba, 13 Tilhas, usando esse contorno.
1: Esses dois projetos, o Estrada Boa Rural, ele automaticamente precisa da contrapartida do município, provavelmente já esse dinheiro já está reservado ali, e do contorno também tem alguma participação do município?
0: Tem sim, Orly, são duas obras aí que deve passar aí entre o convênio que o estado vai nos repassar e o que o município, são duas obras que vão passar de 20 milhões de reais. Então é um investimento que Bicaré nunca viu, nunca recebeu um valor desse. E também, assim, é como o estado, a parceria do estado, ela é fundamental, senão também isso jamais ia acontecer. Então, projetos bem feitos, projetos coerentes, que tenham uma finalidade boa, que venha atender a região, o governo do estado sempre vê com os bons olhos aí.
2: O município de Joaçaba foi incluído entre as 10 primeiras cidades de Santa Catarina contempladas com a implantação de um centro de atendimento à pessoa idosa, o CAP. Iniciativa do governo do estado que pretende ampliar a oferta de serviços especializados para a população com mais de 60 anos. O anúncio foi oficializado ontem em Florianópolis, durante a assinatura da ordem de serviço para o início das obras das primeiras unidades do programa. Além de Joaçaba, também foram selecionados municípios de Canoinhas, Lages, Maracajá, Palhoça, São Bento do Sul, Santo Amaro da Imperatriz, Laguna, Orleans e Rio Negrinho. Cada centro receberá um investimento aproximado de 7 milhões e meio de reais e será entregue completamente equipado. A secretária de Assistência Social de Joaçaba, Sandra Pacheco, explica.
3: Sim, o município comprou o terreno do lado, aqui onde vai ser o prédio da AMA, porque nós fomos selecionados pelo governo do estado, 11 municípios, para receber o centro de atendimento da pessoa idosa, né? Vai ser uma área construída de 1.200 metros quadrados, né? O governo do estado vai investir em torno de 7 milhões e meio em cada unidade dessa. Esse atendimento, a gente quer se transformar em centro-dia, né? Mas vai ter piscina, vai ser uma área basicamente igual ao nosso CRI, para que a gente atenda também essas pessoas, né? Que as pessoas precisam trabalhar, precisam de cuidadores para estar com seus familiares e não tem condições, né? Então vai ser selecionado para estar participando desse centro. Eu acredito que em torno de 1 ano e meio essa obra esteja finalizada, né? E junto também vai vir um transporte, né? Um micro-ônibus para que a gente possa buscar, levar esses idosos, né?
4: É um centro que será construído do zero, é isso?
3: Do zero e tudo referente ao governo do estado, ele já está licitando as 11 obras, né?
4: Tem padrão, é padronizado?
3: É padronizado, nós já temos a planta, recebemos a planta, né? Tem salas de atendimento, sala para descanso, né? Como eu falei, a piscina, então vai ter vários profissionais envolvidos, né? Por mais que esteja dentro da área da assistência social, mas envolve saúde, com outros profissionais de fisioterapia, nutricionista, médicos, né? A gente tem a educação também, então são diversas áreas do município onde a gente vai trabalhar com esses idosos, né? Então é qualidade de vida com nossos idosos.
4: Quer dizer, uma conquista importante aqui para o nosso município. possível, né?
3: Sim, é muito importante, eu acho que a gente sonha com isso há muito tempo, né? Esse centro de atendimento ao idoso, o centro dia, que é chamado, né? Que muitas pessoas entendem como creche do idoso, né? Mas é um centro dia, um nome técnico.

0: estado, né? A gente está muito feliz com essa de ser selecionado para receber esse centro.
1: Centro dia, como é que funciona? Ele fica durante o dia aqui, vai para casa no final, é isso?
0: Sim, são os idosos, né? Tem a situação socioeconômica da família levada em conta, eles vêm passar o dia. Eles vêm de manhã, né? Tem toda a atividade já de planejamento, né? Almoço aqui e no final do dia eles retornam para casa.
2: O prefeito de Joaçaba, Wilson Sartori, que esteve em Florianópolis acompanhando a assinatura da ordem de serviço, explicou à Rádio Catarinense quais serão os próximos passos, número de vagas e como vai funcionar a seleção das pessoas idosas.
3: O governo do estado deu a ordem de serviço, esse recurso é totalmente do estado, não entra nada do recurso, então a gente adquiriu o imóvel, esse imóvel foi cedido então ao estado e o estado licitou. E a empresa ganhadora ontem também assinou a ordem de serviço e agora nos próximos dias se inicia então essa obra tão esperada para o município de Joaçaba, aquilo que a gente vem falando já há um ano nesse trabalho que a gente tem e que queria esse centro de atendimento ao idoso em Joaçaba. Então é um dia muito feliz, né? Nós estivemos ontem com o nosso secretário de assistência social, com vários idosos estando lá na ordem de serviço, todos felizes. Isso nos deixa muito alegres, né? Vendo que Joaçaba tem esse poder aí de ter hoje um centro desse para o município.
4: A expectativa é de que essa obra comece nos próximos dias e qual que seria o prazo de conclusão?
3: O prazo de conclusão dela é 8 meses. Então, a gente acredita que já que nos próximos dias a área está totalmente liberada, nos próximos dias a obra inicia e essa obra, ela contempla vários espaços, né? Inclusive tem piscina térmica, tem área de dança, tem área onde trabalha com informática, uma cozinha ampla, refeitório, área de descanso. São vários os espaços que essa área contempla, mais de 1.200 metros quadrados, então é uma área gigantesca. E após a obra, né, com a conclusão dessa obra, a gente vai trabalhar a parte externa, né, com arborização, com uma área de lazer, com área de para você ficar sossegado mesmo. É um local onde a gente quer, sendo o primeiro espaço nesse modelo em Joaçaba, e que no futuro a gente consiga fazer as ampliações em outros locais aí para que a gente tenha um atendimento ao idoso, né, que fez tanto por Joaçaba, pelo estado, e que é merecedor de ter um espaço digno, né, para que ele possa passar seu dia convivendo com outras pessoas e ao mesmo tempo tendo lazer.
4: Qual é a capacidade de atendimento?
3: Capacidade de atendimento dele, a gente vai trabalhar e acredita-se muito, né, que ele vai ter uma ocupação diária aí no médio de umas 50 pessoas dia, né, que pode haver alternâncias, né, em vários, né, mas a capacidade de atendimento lá, pelo que foi colocado para a gente dentro do processo lá junto ao governo do estado, é em torno de 1.000 pessoas mês. Então isso vai depender de demanda, né, a gente não vai conseguir atender todos nesse primeiro momento. Né? A gente vai adequando conforme a necessidade e aí sim, se pensar já no segundo espaço para que a gente consiga colocar para a cidade, né, para as pessoas que vão utilizar, um local adequado, não um local onde se coloca as pessoas aí com mais abandono. As pessoas vão chegar lá durante a manhã, né, e vão sair lá no finalzinho da tarde com todo o conforto e as pessoas terão uma qualidade de vida muito grande.
4: Apenas moradores de Joaçaba ou da região, prefeito?
3: Apenas moradores de Joaçaba, esse é o foco, né? Todo o projeto é somente para pessoas que moram em Joaçaba.
4: A seleção, inscrição, como que vai funcionar, já a previsão de quando o município vai iniciar esse processo?
3: Olha, a gente aqui com a ordem de serviço lançada agora, a gente vai, esse espaço, se for 8 meses, né? Ele vai ficar aí concluído provavelmente lá em março do ano que vem. Então, a partir de março, até a chegada desse momento, a gente vai estar se preparando, vendo toda a parte logística, vendo tudo aquilo que a gente pode fazer já e qual é que são as pessoas realmente que estarão dentro com a gente. Então, isso, toda a assistência social, né, a nossa secretaria, ela vai fazer toda essa triagem, todo esse trabalho, para que a gente tenha essa qualidade, né, no atendimento e também para que o espaço ele tenha seja ocupado realmente naquilo que as pessoas necessitam.
4: E existirão critérios? Como que vai funcionar, prefeito?
3: É isso que eu te coloquei agora. Existirão critérios, sim, né? Existirão critérios, né? E dentro da assistência social serão colocados e a gente vai estar trabalhando em cima desses primeiros critérios e assim, conforme forem apurados, a gente vai estar ampliando as vagas da forma que aquilo que a gente tem necessidade. Como eu falei, é o primeiro. Então a gente vai sentir essa necessidade, né? Não é algo, por exemplo, que já está faltando vagas ou não. Nós vamos colocar esse primeiro em funcionamento e vamos começar a trabalhar para a gente sentir qual é a necessidade, qual é a ampliação que é necessária.
2: 12 horas 39 minutos.
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2: Voto fácil, concurso 3.722, com 15 acertos, não houve ganhador. 138 apostas fizeram 14 acertos e estão levando R$ 2.386. Há prêmios menores para 13, 12 e 11 acertos. Estimativa de prêmio do próximo concurso hoje é de R$ 4 milhões. Quina concurso 7.052, números sorteados 9, 55, 63, 65 e 80. Com 5 acertos, não houve ganhador. 14 apostas fizeram 4 acertos e estão embolsando R$ 12.179. Há prêmios menores para 3 e 2 acertos. Estimativa de prêmio do próximo concurso hoje é de R$ 1 milhão. Lotomania, concurso 2.943. Não houve ganhador com 20 e 0 acerto. 3 apostas fizeram 19 acertos e estão embolsando R$ 44.903. Com 18 acertos, foram 33 apostas ganhadoras que estão levando R$ 2.551. Há prêmios menores para 17, 16 e 15 acertos. Estimativa de prêmio do próximo concurso amanhã é de R$ 1.100.000. Dupla Sena, concurso 2.976. Primeiro sorteio, os números sorteados 4, 21, 26, 31, 32 e 48. Com 6 acertos, não houve ganhador. 9 apostas fizeram 5 acertos e estão levando R$ 11.074. Segundo sorteio, os números sorteados 6, 12, 17, 18, 34 e 49. Com 5 acertos, não houve ganhador. 10 apostas fizeram 5 acertos e estão levando R$ 8.970. Estimativa de prêmio do próximo concurso amanhã é de R$ 6.200.000. Dia de sorte, concurso 1.232, números sorteados 5, 7, 8, 12, 13, 22 e 31. Mês da sorte, março. Com 7 acertos, não houve ganhador. 9 apostas fizeram 6 acertos e estão levando R$ 3.785. Há prêmios menores para 5 e 4 acertos. Estimativa de prêmio do próximo concurso hoje é de R$ 200.000. Super 7, concurso 866, colunas 1, 4, 2, 7, 3, 5, 4, 1, 5, 6, 6, 2 e 7, 5. Com 7 acertos, não houve ganhador. 2 apostas fizeram 6 acertos e estão levando R$ 15.744. Com 5 acertos, foram 31 apostas ganhadoras que estão levando R$ 1.451. Há prêmios menores para 4 e 3 acertos. Estimativa de prêmio do próximo concurso amanhã é de R$ 2.500.000. A seguir do Grande Jornal, o marido da mulher que caiu da ponte em Erval do Oeste relata episódio enquanto aguarda informações da esposa que segue desaparecida. Líder do PCC morre em confronto com policiais na região. Homem que matou ex-companheiro em Enteado a facadas é condenado a 116 anos de prisão em Santa Catarina. Você vai conferir também o comentário econômico de Rafael Ramalho. 12 horas 43 minutos, empresa que anuncia no rádio vende mais.
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2: 12:49.
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2: Mercado Agrícola valorizou os direitos pela Copérdia para a região de Joaçaba. O quilo do sino vivo está a R$ 5,55, mais a tipificação da carcaça. Sacas de 60 quilos, o milho R$ 58,00, soja R$ 119,00, o trigo PH R$ 78,00, R$ 64,00. Vamos agora ao comentário econômico de Rafael Ramalho.
18: Índice Bovespa amanhece o dia em forte queda, com perdas de cerca de 1,3% e operando na faixa dos 171 mil pontos. Dólar comercial abre praticamente o dia estável, mas ganha força ao longo desta manhã e volta a ser negociado próximo a R$ 5,20. Já o Bitcoin mantém o nível de movimento de baixa, recuando cerca de 0,7% e sendo negociado a US$ 58 mil. O mercado brasileiro acompanha em um clima de maior cautela. O Ibovespa sofre com a saída dos investidores estrangeiros e caminha para fechar o mês mais uma vez no vermelho, enquanto o dólar oscila bastante por conta do fechamento do mês, que é o período em que grandes instituições ajustam suas posições no mercado. No cenário internacional, a moeda americana também avança frente às principais divisas do mundo, reforçando a busca dos investidores por ativos considerados mais seguros. E atenção, para quem declarou o imposto de renda, a Receita Federal paga hoje o segundo lote da restituição, o maior da história, beneficiando mais de 9 milhões e meio de contribuintes, com cerca de R$ 16 bilhões sendo depositados hoje ao longo do dia. Da Alta Vista Investimentos, Rafael Ramalho.
2: Uma ponte histórica da antiga rede ferroviária localizada na rua Itororó, no bairro Nossa Senhora Aparecida, em Herval do Oeste, voltou a ser motivo de preocupação após o acidente registrado na noite de domingo, quando uma moradora caiu nas águas do rio Barra Verde. A equipe da Rádio Catarinense esteve no local para mostrar a realidade enfrentada diariamente pelos moradores que utilizam a estrutura como passagem. No vídeo, inclusive, que foi repercutido nas redes sociais da Rádio Catarinense, é possível observar as condições da ponte, que apesar de antiga, continua sendo usada por pedestres para acessar diferentes pontos do bairro. A reportagem também conversou com Dejair Pereira, marido da vítima, que relatou em detalhes como tudo aconteceu na noite do incidente.
19: A gente foi lá jantar na minha cunhada lá de noite, e a gente estava indo embora. E ela pegou, resbalou nas tábuas e bateu o pé aqui, ela... Foi lá e caiu, se agarrou nas madeiras aqui, nesse pau aqui, se agarrou. Eu me apavorei, não tinha como fazer nada. E eu tenho problema na minha perna, não posso entrar na água, nadar, que eu não tenho minha perna operada. E ela ficou agarrada ali e desceu, bum, dentro da água.
2: Isso era domingo à noite, que horas?
19: Domingo era 7h10 da noite.
2: Aí ela acabou caindo, o senhor falou que inclusive, nós estamos visualizando aqui, tem um bote, ó. Tinha uma pessoa naquele bote lá, isso?
19: Isso.
2: O senhor chegou a pedir socorro, pedir ajuda?
19: Pedi. Eu gritava, me ajuda, meu Deus, me ajuda. Eu gritava, aí a vizinhança, todo mundo tá de prova aí. Eu gritando aí, né, apavorado, que as pessoas se apavoram, né? Apavorado, gritando ali, tudo, pedindo pra... que Deus não levasse ela, que ficasse junto comigo, que foi uma pessoa guerreira, guerreou direto comigo, sempre trabalhando comigo. Trancos e barrancos, né? Levando a vida. E vamos fazer o que agora?
2: Quando ela caiu, ela emergiu para debaixo da água, ela não voltou mais.
19: Ela só foi, eu não vi mais nada.
2: O local aqui é fundo, o senhor falou. Fundo.
19: Daí pegaram, botaram sentado lá, ficaram lá os policiais, botaram sentado lá e fumo ali no vizinho, tá, a roupa tá aqui, nem minha, nem a roupa. O vizinho emprestou a roupa ali, que se molhei tudo, né? Tava tudo encharcado d'água. E os policiais. Digo, tem como arrumar uma roupa pra ele vestir aí, pra se esquentar. Daí o vizinho arrumou a roupa pra mim. Daí peguei, fui pra casa, daí fui ali na casa da minha sogra. Daí fiquei ali na minha sogra até umas horas. Daí fui na casa do meu vizinho ali embaixo avisar, né, que ela tinha caído no rio. Aí meu vizinho veio ali e ficou comigo, dando apoio ali comigo. Logo já chegou, assim, esse é meu cunhado também, né? Chegou ali pra dar força pra nós, né, aqui.
2: 12h54.
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2: As informações da segurança pública, repórter Orly Ricardo. Boa tarde, Orly.
21: Olá, boa tarde. Dois homens foram presos por violência doméstica no domingo em Herval do Oeste. As ocorrências atendidas pela Polícia Militar envolveram agressões físicas contra gestantes e resultaram na detenção dos autores com base na Lei Maria da Penha. O primeiro caso ocorreu por volta das 16 horas, quando uma mulher de 26 anos, grávida e mãe de um bebê de 11 meses, relatou que o companheiro de 19 anos ficou agressivo após consumir álcool e drogas. Ele teria quebrado a porta do quarto e utilizado um cabo de vassoura para agredi-la, causando lesões nas pernas. A vítima informou que sofria ofensas constantes e que não havia denunciado o agressor anteriormente por medo. A segunda ocorrência foi registrada por volta das 20 horas. Uma mulher de 30 anos, grávida de 14 semanas, afirmou ter sido agredida pelo companheiro de 31 anos com uma cotovelada na barriga e uma tentativa de enforcamento. A agressão foi denunciada pela mãe da vítima, que recebeu áudios de socorro da vítima. Ao ser abordado, o suspeito resistiu à prisão, sendo necessário o uso de força para contê-lo. Ambos os detidos foram encaminhados à Delegacia de Polícia Civil para os procedimentos legais. Um homem apontado pelas forças de segurança como uma das principais lideranças do primeiro comando da capital, PCC, na região do Vale do Iguaçu, morreu na tarde de sexta-feira durante uma operação policial realizada no município de Calmon. Lucas Daniel dos Santos Borges, conhecido pelo apelido de Chapeleiro, estava foragido da justiça e foi localizado em uma área de assentamento na zona rural do município. A operação foi desenvolvida de forma integrada entre equipes das rondas ostensivas Tático Móvel de União da Vitória, no Paraná, e policiais do Tático da Polícia Militar de Santa Catarina. As guarnições atuaram em conjunto após levantamento de informações que indicavam esconderijo do suspeito em território catarinense. De acordo com as informações divulgadas pelas forças de segurança, ao notar a aproximação dos policiais, o chapeleiro teria reagido à tentativa de abordagem, dando início a um confronto armado. Durante a troca de tiros, ele foi atingido e morreu ainda no local. Conforme os levantamentos policiais, ele possuía um longo histórico de envolvimento com o crime organizado. E a Justiça de Santa Catarina condenou um homem a 116 anos, 3 meses e 10 dias de prisão pelo assassinato da ex-companheira e do filho dela, de apenas 8 anos, em um crime que chocou o Estado pela extrema violência. O julgamento foi realizado na última sexta-feira no Tribunal do Júri da Comarca de Forquilinha, no sul catarinense. Segundo a decisão, o réu foi condenado por feminicídio e homicídio qualificado, além dos crimes de furto e incêndio majorado. A pena deverá ser cumprida inicialmente em regime fechado e a justiça negou o direito de recorrer em liberdade. De acordo com a denúncia do Ministério Público de Santa Catarina, o crime ocorreu na madrugada do dia 23 de janeiro de 2025 e teve como motivação a inconformidade do acusado com o término do relacionamento encerrado cerca de um mês antes dos assassinatos. As investigações apontaram que o homem arrombou a porta da residência da ex-companheira e em seguida invadiu o quarto onde ela dormia ao lado do filho. A mulher de 31 anos tentou fugir e pedir ajuda, mas foi perseguida até o gramado da residência, onde morreu após receber 80 facadas. Durante o ataque, o menino de apenas 8 anos tentou proteger a mãe, mas também foi atingido pelo agressor. A criança morreu após sofrer vários golpes de faca. A criança morreu após sofrer também vários golpes de faca. Eram estas as informações da área de segurança pública para o Grande Jornal. Mais notícias policiais logo mais a partir das 18 horas na edição do Rádio Contato, da Central de Jornalismo Orly Ricardo.
2: 12 horas e 59 minutos, ponto final em mais uma edição do Grande Jornal da Catarinense, Antena 100 FM, que teve a participação dos seguintes profissionais. Reportagens de Cristian Souto, Orly Ricardo.

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8: Educação no ar. Santa Catarina alcançou um marco histórico na educação. Dados da Pesquisa Nacional por Amostra de Domicílios Contínua, divulgada pelo IBGE, mostra que o estado registrou em 2025 a menor taxa de analfabetismo do país. Apenas 1,5% da população

0: ainda persistem diferenças entre grupos sociais e faixas etárias.
1: Entre os brancos, a média de analfabetismo é de 1,3% e a média para a população preta ou parda é de 2,4%. Já com relação ao nível de instrução, ou seja, aquelas pessoas que concluíram a educação básica obrigatória, a gente também tem uma diferença. Nós temos um maior percentual de mulheres quando comparado aos homens e também com relação à população branca, nós temos um maior percentual de população branca que concluiu a educação básica obrigatória quando comparada com a população preta ou parda.
0: Outro dado que chama atenção é a evolução educacional dos catarinenses ao longo da última década. Em 2016, Santa Catarina estava abaixo da média nacional no percentual de adultos que haviam concluído a educação básica. Hoje, o estado ultrapassa a média brasileira e mantém trajetória de crescimento contínuo.
1: Em 2016, estávamos abaixo da média e aí em seguida, 19, 22, 23, 24 e finalmente em 25, todas as amostras que nós tivemos, Santa Catarina permaneceu acima da média nacional, então isso chamou bastante a atenção.
0: Os números reforçam os avanços conquistados pela educação catarinense, mas também mostram que a redução das desigualdades e a inclusão educacional de grupos mais vulneráveis seguem entre os desafios para os próximos anos. De Florianópolis, da Rede de Notícias Acaerte, Amarílis Pequeno.
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4: Olá, boa tarde. Eu sou Fernando Maciel e estou chegando para uma tarde muito agradável com você. Preparamos carinhosamente uma programação com músicas atuais, antigas, enfim, músicas de todos os tempos e algumas notícias que vão te ajudar a ficar bem informado. Com certeza vai ser uma tarde maravilhosa. Vamos começar com essa aqui, ó. Sandra,

Boa tarde. Quem sintoniza a Antena 100 não precisa ficar procurando música boa. A gente faz isso por você o tempo todo. Richard Marx.

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3: 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Boa tarde. Kim Carnes.

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2: 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Boa tarde. Trick.

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7: 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Boa tarde. Steve Perry.

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5: Olá, boa tarde. Bem-vindos à Rádio Antena 100 FM. Obrigado pela companhia até às 18 horas. Chris Isaac.

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1: Boa tarde, obrigado pelo prazer da sua audiência. Mais um bloco de grandes sucessos. Texas.

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1: 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Boa tarde. Curry Dance.

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0: Após o sorteio, foram decisivos para a Justiça de Santa Catarina reconhecer o direito de uma moradora de Blumenau a parte de um prêmio da Mega Sena. Ela alegou que mantinha um acordo verbal com o ex-companheiro para dividir os ganhos de apostas feitas em conjunto. O Tribunal de Justiça confirmou a decisão de primeira instância e determinou que a mulher receba cerca de R$1.290.000. O caso envolve um bolão premiado em 2022, no qual cada cota recebeu R$2.8 milhões. O Brasil vai continuar como o único país a ser campeão 5 vezes da Copa do Mundo por pelo menos mais 4 anos. Com a eliminação da tetracampeã Alemanha na primeira rodada da fase de mata-mata da competição, nenhuma outra, que ainda sobrevive no Mundial, tem 4 títulos e conseguirá igualar a marca do Brasil. A Alemanha perdeu nos pênaltis para o Paraguai ontem e se despediu do Mundial. Além da Alemanha, apenas a Itália tem 4 taças da Copa do Mundo. A equipe italiana, porém, nem chegou a se classificar para disputar o Mundial. Com 3 títulos, a Argentina aparece em seguida. A seleção brasileira se classificou para as 8ª de final ontem, ao vencer de virada a equipe do Japão. Aqui você continua na companhia dos maiores sucessos nacionais e internacionais. Mais informações às 18 horas no Rádio Contato.
1: 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Boa tarde. Sabrina Carpenter.

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0: 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Mariah Carey.

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6: 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George Michael.

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Kenny Rogers.

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0: 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Boa tarde, Bryan Adams.

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15: Dezoito horas, 1 minuto. Olá, amigos e amigas. Bem-vindos às rádios catarinense Antena 100. Para mais um dia de informações no Rádio Contato, nossas plataformas digitais, nossa live via Facebook. Vamos aos destaques de hoje. Carlos Henrique, boa noite a você.
16: Boa noite, Amarildo, Nelson Paulo, Dalceu, amigos da Catarinense, da Antena 100. Um dia feio, né? Hoje um dia realmente complicado, com chuva. Até calor tivemos por um instante, o que prenuncia mais chuva, né? Aliás, um dia como hoje, eu queria sugerir que esse é o dia certo para que a fiscalização trabalhe, para identificar os pontos de alagamento das nossas calçadas, as goteiras que vertem das marquises e molham os pedestres, essas coisas. Depois a gente fala mais.
15: Vamos ampliar tudo isso. Olá, Nelson, bem-vindo. Boa noite para você também.
17: Excelente noite para todo mundo.
1: outros assuntos, né, aconteceram durante o dia, esses últimos dias, algumas coisas que a gente não pode deixar passar em branco, como é o caso da ponte ali onde a mulher caiu. Verdade. Em Herval do Oeste, na noite de domingo. Vamos falar também sobre a iniciativa da prefeitura de investir em praças esportivas nos bairros. Governo do estado que está também incluindo Joaçaba no centro para idosos, um dos muitos que vão serem construídos no estado. Homem morre vendo o jogo da Copa do Brasil, parece que não aguentou de emoção e teve uma parada cardiorrespiratória. Vamos lá. Terça-feira cheia de novidades.
17: O Rádio Contato tem áudio geral a cargo de Dalceu Martins. Obrigado por você estar com a gente. Vamos juntos a partir de agora.
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17: Vamos começar com a notícia maravilhosa, mas sempre o pessoal buscando oportunidades, né? O governo de Santa Catarina publicou o edital do processo seletivo para os cursos do programa Ensino Técnico de Graça. No segundo semestre para esse ano, as inscrições estão abertas entre 1º e 12 de julho agora pelo site matriculaonline.sede.sc.gov.br. Ao todo, serão oferecidas mais de 3.000 vagas em escolas estaduais e 21 coordenadorias regionais de educação e do Instituto Estadual de Educação. Essas vagas também são destinadas às cidades do oeste de Santa Catarina. Os cursos contemplam diversas áreas, né, que são importantes, que estão hoje em alta no mercado, são de relevância para o mercado. A lista de inscritos, o resultado do sorteio eletrônico serão divulgados em 13 de julho. Ou seja, é uma oportunidade e a busca é muito grande, porque são mais de 55 mil estudantes.
16: Bom, aí vem uma questão bastante importante. O governo do estado parece que quer catapultar, né, uma situação enfrentada aqui na nossa região, e nós aqui na Rádio Catarinense muitas vezes falávamos a respeito, já fizemos debates, inclusive, sobre a falta de alunos para os cursos de qualificação profissional do Senai e outras outras entidades que oferecem esses cursos. Não tem número suficiente para formar uma turma. Talvez isso incentive, né, Mário? Talvez isso agora, oferecendo inclusive profissões do agora e do futuro, possa estimular essa gente a se matricular, aos pais colocarem os filhos, já que é gratuito, pelo que eu vi.
17: Sim, então, totalmente de graça.
16: É, tomara, acho que era isso que estava faltando, dar uma impulsionada para ver se há um reestímulo dessa juventude que não quer nem participar de cursos de graça.
17: E toca num ponto importante, né? A qualificação para as vagas.
16: Nossa,
17: que aí estão, né?
16: A maioria já sai contratado quando está no curso, imagina.
1: Muitas empresas estão reduzindo, né, na marra, a sua produção por falta de mão de obra.
16: Exatamente, nosso, exatamente.
1: E vai ser cada vez pior, né? Todo mundo sonha alto, sonha em ganhar bastante. E aí esses serviços técnicos, né? Infelizmente está faltando mão de obra já faz um certo tempo.
16: E paga bem, tá? E paga bem, o salário base dessa galera aí é bom.
17: Ontem, Nelson e Carlos Henrique, nós estávamos conversando com o prefeito de Bicaré, o Serginho, né? Uhum. É, no ar e fora do ar. E um dos grandes problemas e gargalos da nossa região é a questão do aluguel. Muito caro, né? Tem empresas hoje que deixam de contratar porque o pessoal não tem onde morar. Esse é um outro problema a ser resolvido a curto prazo.
16: Quando você resolve o problema do emprego ou cria oportunidades trazendo indústrias, né, você tem que trazer paralelamente a questão da moradia, dar a ela uma solução.
1: Tem que voltar a acontecer como uma vez, né? A empresa se estabelecia, construía uma vila, casas todas pintadas.
16: Aqui nós temos, né?
1: Todos os meus tamanhos. Ainda existe.
16: Ainda,
1: né,
16: existe, né?
1: Porque se vai começar o salário do cara pelo aluguel que é cobrado hoje aqui em Joaçaba, por exemplo, o salário vai longe.
16: Nossa,
1: a despesa com o cara vai longe.
16: Vai longe.
1: Aí tu junta os impostos. Não adianta tu querer pagar 2.500 pila, 3 pila, 3 mil reais para um trabalhador, se ele tem que pagar 1.800 de aluguel.
16: De aluguel, claro.
1: O cara não consegue sobreviver.
16: Perfeito, isso.
1: Né?
17: Sem filho, então.
1: Não, nossa, sei se não. Não está na hora de recomeçar a se fazer algumas casinhas.
16: Se não uma vila, mas um prédio de moradia, de apartamentos, né, Nelson?
17: Alguma coisa tem que ser feita.
1: E aí? Estou vendo agora aqui a França enfrentando a Suécia pela Copa do Mundo, já é o mata, né? Não é mata-mata, é mata. Mata-mata são dois jogos.
16: O Ancelotti é mata.
17: Mata. Perdeu, tchau.
1: E algumas grandes seleções já foram embora. Mas não é momento agora de esporte, vocês vão conversar sobre Copa do Mundo também depois do quadro esportivo, mas eu gostaria de dizer que essas redes de televisão, de streaming que estão transmitindo a Copa do Mundo, estão nos fazendo de bobos, de trouxas. Todas elas, Globo, Cazé e o SBT. Eles estão anunciando jogo que não é a hora do jogo. Eles estão anunciando apenas o início que eles vão começar a falar do jogo.
16: Exatamente, confunde muito.
1: Então, tu acha que tu vai sentar para ver um jogo às 8 da noite? Não, o jogo que eles estão anunciando a partir das 8 da noite vai começar às 10 da noite. Então é uma aberração, né? A gente cuida muito isso aqui, a gente anuncia quando vai transmitir um jogo o horário de início do jogo, né? Pro torcedor ir lá 15 minutos antes, né? E sentar e ver o seu futebol. Agora o pessoal, ontem eu sentei de bom, vamos ver um jogo. O jogo começou às 10 da noite e era 10 para as 8 quando eu sentei para assistir o jogo, cara.
16: Achando que seria às 8.
1: Não, é uma aberração. E aí eles estão esticando muito o pré-jogo para ganhar audiência, para entrar primeiro falando do jogo, tamanho é a briga.
16: Ô Nelson, depois que criaram o horário da a hora da hidratação, o minuto da hidratação para passar propaganda.
1: É hidratação para o bolso.
16: O que você quer mais?
1: Dos que estão transmitindo. Né?
17: 3 minutos, né?
16: 3 minutos, cara.
1: Virou 4. Nossa. 4 tempos o jogo, né?
16: Comentei patrocínio só no tempo de hidratação.
1: Se bem que lá tá quente, né? Realmente. Não, lá temperatura de 30 graus, 30 e poucos graus, né? E aí, eu tava.
16: Não, você falou falando da ponte.
1: Antes da ponte, vamos falar desse caso aqui trágico, né? Para as pessoas tomarem cuidado com seus familiares. Um cidadão estava assistindo, eu não peguei a cidade, mas é aqui no Brasil, numa padaria, ele sentou para ver o jogo. E aí, o jogo do Brasil ontem contra o Japão, e não é o primeiro caso, não. Né? De vez em quando acontece caso assim, o cara acabou ficando muito emocionado com o jogo, passou mal, teve uma parada cardiorrespiratória e morreu.
16: Então?
1: Caiu da cadeira e tal, tentaram salvar ele fazendo massagem, mas não.
16: E os médicos dizem que é comum isso, tá? Essa reação né?
1: Tem que ver quando vai, a família fica meio ligada, quando o cara tem algum tipo de problema, né? De cardíaco, principalmente, fazer alguma coisa aí para evitar que ele fique sozinho vendo o jogo, por exemplo. Se tiver mais gente da família, pode atendê-lo rapidinho e tal.
17: A cidade em questão que tu fala é Goiânia.
16: É Goiânia. E ó, mas tem um caso aqui de Santa Catarina que não tem a ver com a adrenalina, com a emoção, né? Mas enfim, olha só, gritando e com as mãos na cabeça, jovens que estavam em carro comemorando a vitória do Brasil morreram em acidente fatal na 101, aqui em Santa Catarina. O acidente foi lá no litoral norte, na Barra Velha. O motorista e o ocupante que fugiram do local após a morte de duas pessoas contaram uma testemunha que o grupo comemorava a vitória do Brasil na Copa do Mundo antes de trafegar pela rodovia federal. A batida aconteceu na madrugada de hoje.
17: Que coisa.
1: Meus amigos, eu quero cumprimentar a administração municipal de Joaçaba, o prefeito, né, que é a cabeça de tudo, por estar investindo no lazer esporte, né, nos bairros. Agora a Vila Cordazzo e mais o Armindo de Medeiros Aero terão novos espaços esportivos com quadras, né, de vôlei, eu acho, de futebol de salão, sabe o todo que vai ser feito, Abelho?
17: Pelo que o prefeito falou para nós, tem futevôlei, né? Vôlei de areia, academia.
16: Tô mostrando aqui agora o projeto em si, né? Como é que fica. Uhum. Eu estava vendo aqui ainda há pouco, Amarildo, vindo da prefeitura a informação. Então, claro, com essas quadras esportivas que são tão versáteis, né? Elas têm condições para futebol, para outras modalidades também. Paralelamente tem de quadras de areia, para vôlei, esse tipo de coisa. Uhum. Mas área é legal a iniciativa, porque precisava dar
19: qualidade uma resposta de vida para a população, socialização, né? A criança deixa de estar na rua aprendendo coisa e tá lá na quadra praticando esporte. Quem é que não gosta de um esporte quando você é criança, claro, adolescente, pré-adolescente, né?
16: E veio na hora certa, porque deu uma polêmica com Brisas do Vale, né? Quando aquela quadra de pádel foi anunciada lá gerou uma polêmica. Agora então a prefeitura dá uma resposta: olha, não, peraí, fizemos lá, mas vamos fazer também na Cordaz, vamos fazer.
20: Mas já estava em andamento os outros dois projetos.
16: Sim, né? Sim.
19: É, porque você não teria feito o projeto e resolvido, né, com essa obra já, né?
20: Exatamente.
19: Então, assim, e a dificuldade que eu ouvi o prefeito falar aí é a falta de espaço em alguns bairros para fazer isso, né? Outra boa notícia é essa do governador Jorginho Melo de fazer os centros estaduais para a terceira idade em alguns municípios, incluindo Joaçaba. É uma obra de 1.200 metros com capacidade para atender 1.000 idosos.
16: Opa!
19: É. Ainda não é o meu sonho, porque eu já tive essa dificuldade na família. Uhum. E há uma necessidade de se criar, né? Aqueles que a gente já comentou, como é que chama o... Um local para deixar idoso durante o dia.
16: Quase uma creche.
20: Centro-dia.
16: É um centro-dia. Temos isso, né? Na iniciativa privada temos.
19: Foi prometido pelo prefeito também isso, não foi?
20: A ideia dele era essa, de fazer lá onde é que é o Lar das Meninas um centro-dia, lá no tempo do Bigode ainda.
19: Ainda se espera. Agora, esse centro de idoso do governo do estado, que já vai começar a comprar equipamento e tudo, vai melhorar muito a qualidade de vida.
16: Já tem local em Joaçaba,
19: não? População. Eu não sei se tem lugar, uhum, porque foi o lançamento, foi lançado agora
16: pelo programa, né?
19: O programa em si. Uhum. Mas eu estou sabendo que o Jorginho deve vir para cá agora até o dia 4, porque dia 4 é o limite para ele lançar obras. Uhum. Né? E aí nós vamos ver detalhadamente o que é. Mas consta que a pessoa idosa vai ser atendida nas suas necessidades básicas, vai ter cozinha, refeitório, ambulatório, área administrativa, sala de reunião, vestiários, espaço de convivência, descanso, né? Vamos esmiuçar isso.
16: Nós temos isso.
19: Como é que funciona, quem é que vai trabalhar, os funcionários serão contratados, o município que vai entrar com funcionários, porque para coisa grande assim de capacidade de mil idoso, precisa bastante gente para trabalhar.
16: Nós temos uma iniciativa dessa na Vila Pedrinho.
20: Né? É o centro de referência do idoso, né? Que presta um serviço em menor
16: escala. Mais ou menos assim, né? E muito bom.
20: Muito bom.
16: Eu acho que Joaçaba tem uma política social interessante às pessoas idosas. Eu tenho visto, há sempre uma assistência, além da assistência, há uma preocupação, e agora o Nelson traz essa informação, eu acho que vai acrescentar muito. É ótimo.
20: Se der para ajudar.
16: Mas também acho que tem esse gargalo.

0: da Estrada de Ferro em Hervaldo Oeste, rumo a Capinzal, uma ponte deteriorada pelo tempo, assim como está toda esta ferrovia.
1: É o Rio Barra Verde, né, Nando?
0: Que é da tal de. Como é que é? Rumo.
1: Da Rumo Logística.
0: Rumo Logística.
1: Coisa assim, né?
0: A dona dessa estrada de ferro aí, que abandonou completamente, deixou as obras desse jeito. E, infelizmente, uma senhora, né, no domingo de noite, acabou resvalando e caindo da ponte. E não foi mais vista, até hoje não foi encontrado o corpo. E aí, quem é o culpado? Tem que se levantar o culpado? Tem. Para resolver o problema, nós temos que ver quem é o culpado.
1: Claro, quem é o dono daquilo, né? Devia estar interditada se não tem condições
0: de passar. Por lei,
1: viu? Sinalizada.
0: Por lei, poder público não pode botar dinheiro nesta ferrovia.
1: Verdade.
0: Sei que a ponte de Marcelino Ramos, aquela obra magnífica lá também, é conservada ainda aos trancos e barrancos. Agora está passando o carro, mas muito ruim o piso. Uhum. E é uma briga danada para você conseguir consertar alguma coisa, porque o poder público não pode botar dinheiro nesta ferrovia. Então, se o prefeito Hervaldo Oeste quiser fazer alguma coisa ali, vai ter que pedir licença para a RUM. E eu não sei como que, oficialmente, legalmente, ele vai conseguir botar dinheiro numa obra dessa.
1: É complicado.
0: Não dá para culpar o prefeito.
1: É complicado.
0: Assim como o responsável. Mas dá para culpar os outros que passaram. O prefeito Ronaldo pegou a coisa agora também. Não dá para culpá-lo pelo pouco tempo. Mas os demais prefeitos ao longo da história que passaram e viram deteriorar esta obra, todos eles sabiam,
1: claro,
0: que essa ponte era,
1: lógico,
0: assim.
1: Lógico.
0: Ali oferece perigo, mas eu não sei como é que não caiu mais gente ainda.
1: As imagens eu vi no portal da Rádio Catarinense hoje.
0: O portal da rádio está uma.
1: Eu vi.
0: É de alta periculosidade.
1: Meu Deus do céu.
0: E veja bem, ali passa gente normal, gente sã, ali passa bêbado, ali passa cara chumbiado de trago. Ali passa de tudo.
1: Crianças brincando.
0: Ali passa criança brincando, criança fazendo brincadeira de pega-pega. E uma coisa, não pode uma pessoa ultrapassar a outra ou encontrar outra em cima da ponte.
1: Pois é.
0: Olha bem.
1: É, não é verdade?
0: Se você der um ladinho para alguém passar por você, tu corre um risco maior ainda de cair.
1: Com toda certeza. E aí tem um detalhe, Nelson, se a ponte é útil à comunidade que a usa lá, que a utiliza, aí eu acho que o poder público municipal tem mais que dar uma olhada nisso. Eu sei que não é de responsabilidade do prefeito Ronaldo que pega essa
0: mas
1: situação.
0: Mas agora passa a ser. Porque é uma obra que está no seu município.
1: Sem dúvida.
0: Então assim, como resolver? Por lei não dá, a empresa vai dar autorização?
1: Provavelmente
0: talvez dele. Nunca, porque também se ela dá autorização, ela passa a ser responsável pelo que aconteceu. Ela deu autorização, sei
1: lá. Ela está cedendo um monte de espaços da ferrovia aqui, Videira, Caçadora, essa região toda.
0: Eu
1: aqui
0: acho
1: mesmo,
0: que nesses casos, Carlos Henrique, como a gente está falando de café pequeno para os cofres.
1: Ah, sim.
0: Né?
1: Sim.
0: Um município poderia chegar no Ministério Público e encontrar uma forma, né, para depois o prefeito não ser penalizado, de investir ali, porque visivelmente não tem quem não diga que não precise fazer alguma coisa.
1: É verdade.
0: Ah, fechem a ponte. Mas aí você vai prejudicar um monte de pessoas que transitam ali pela ponte.
1: Com toda certeza.
0: Encurtando o caminho.
1: Com toda certeza.
2: Bem, tem um caminho. A empresa logística que a gente falou é a Rumo, né?
1: É Rumo.
2: Mas o prefeito pode investir a prefeitura numa ponte paralela do lado.
1: Mas daí teria que construir a obra. Ali a estrutura está ali, ter, né?
0: Aí já vai muito dinheiro. Eu acho que fazendo uma cerca bem forte dentro da ponte, fazer um cercado
1: uma
0: dentro
1: tela,
0: da ponte,
1: uma tela,
0: tela bem
1: proteção.
0: Forte, né? Já dá para dar uma amenizada na situação.
1: Nessa mesma
0: sei
1: tela?
0: Sei lá, isso aí os engenheiros que vão saber o que fazer, mas eu estou vendo assim. É, fazer uma coisa forte ali em cima para deixar só as pessoas passar o trem, não passar mais mesmo.
1: O Nelson, a mesma tela que você se refere aí, eu tenho feito a cobrança aqui porque eu não entendo como não há uma tela de proteção sobre a Ponte Nova. Aquilo lá me incomoda demais. Eu vejo lá um trânsito de muitas pessoas e é muito fácil alguém ali escorregar, cair, se jogar, enfim. Esse é um lado que me incomoda. E eu acho que pego esse exemplo aqui da Barra Verde, da ponte onde essa senhora, infelizmente, sofreu a queda e está desaparecida até agora. E comparo, traço um paralelo a essa ponte nova, ponte que chamam de Emílio

0: Baumgarten, enfim, é, né?
1: Lembrando que uma criança já caiu ali, já perdeu a vida. Até a mãe da criança fez um comentário aí na, no Facebook, né, na matéria que mostra a imagem ali da ponte, as condições dessa ponte, que é uma vergonha, né?
0: É uma vergonha. 18 horas 22 minutos, esse é o Rádio Contato desta terça-feira. Outras notícias a gente destaca daqui a pouquinho. Vamos valorizar os nossos anunciantes.
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0: Amigos e amigas, voltamos com Rádio Contato pela Copa do Mundo, 26 minutos do primeiro tempo, França 0, Suécia 0, Orly Ricardo na bancada. Seja bem-vindo, boa noite.
11: Olá, boa noite, Amarildo, boa noite a todo mundo que nos acompanha. Amarildo, eu estive há pouco ali na prefeitura, aqui em Joaçaba, acompanhando a assinatura da ordem de serviço. No caso, ali nós tivemos aí a Vila Cordazzo sendo contemplada aí com espaço disponível. esportes, né? Só para constar aqui o que, que vai ter: a quadra de futebol, quadra de vôlei de areia, parque infantil, área de convivência, bicicletário, estrutura com acessibilidade, enfim, investimento aí, a boa parte dele do próprio município, recursos próprios, também com o recurso de uma emenda parlamentar do deputado Fabiano da Luz. E já o loteamento Armindo de Medeiros Aro, nós teremos aí um investimento do município, né, que vai ser total de 1.450.000, também contando com a emenda do deputado federal Pedro Kizai. Então são esse complemento também que é importante, né, claro, dar os créditos para, né, quem participou.
12: Quem é que vai cuidar desses lugares, hein?
11: Até nós acompanhamos hoje, durante a assinatura...
12: Alguém perguntou?
11: Os vereadores presentes, né? Nós tivemos o Marquezine e também o Sarto presente no ato de assinatura. E até o próprio Sarto comentou que ele é um cara que ele acaba sendo chato, né? Toda hora mandando mensagem ali para a secretária, para saber como é que está o andamento das obras. Então, os vereadores, né, fazendo esse papel aí de fiscalização, acho que nós também, como contribuintes, né, podemos também fiscalizar. Lembrando que o Armindo Aro, lá o loteamento, as quadras esportivas, pista de caminhada, quiosque, parque infantil e área de convivência, o prazo é de 4 meses. Uhum. E já na obra da Vila Cardoso é de 10 meses, né?
12: Cordaço.
11: Exatamente.
12: Mas ainda não me respondeu, quem é que vai cuidar disso? Tem associação de moradores?
11: Tem, não, eu digo assim, quem vai cuidar é toda a comunidade, né?
12: Mas papel. Não é bem assim, eu digo cuidar efetivamente, porque aqui no parque tem uma empresa que cuida, né? É contratada, vigilantes, essa coisa toda. Tem ambiental que dá assistência.
11: Tem associação dos moradores, até inclusive a presidente, a Elaine, presidente da associação da Vila Cordazzo, do loteamento Vila Cordazzo, esteve lá presente. Eu acho que isso também acaba sendo o papel da associação, que brigou tanto, né? Que buscou tanto para conseguir.
12: Não, se for associação, tá perfeito.
11: Né? Então, lá, pelo menos, eu sei de conhecimento que no loteamento Vila Cordazzo, sim, tem associação e provavelmente a associação vai cuidar disso. Mas só dando aqui uma pincelada, vocês comentaram também sobre a do Brisas, né? O projeto do Brisas, até o prefeito aproveitou a oportunidade, né? Citou essas recentes polêmicas que teve na questão de encaminhamentos, empenhos para obras no bairro X e não no Y, no Y e não no Z, enfim. E ele falou que quando é para o bem comum da população, não pode haver essa questão assim de vaidade, de ego muito exacerbado, porque é o bem da comunidade.
12: Ali por era mais uma emenda que veio que era direcionada para uma outra atividade. Outra
11: dos bombeiros,
12: coisa,
11: né? Lembra na época. Então o prefeito quis dar uma apaziguada também, deixar todo mundo aí de uma forma mais harmônica, né? Os poderes legislativo, executivo, que trabalhem juntos para o bem comum. Essa foi a mensagem que o prefeito Wilson Sartori quis passar.
0: Agora eu só quero colocar um adendo aí na questão do cuidado dessas praças, onde tem associação, tranquilo. Mas fundamentalmente a responsabilidade tem que ser de todos os moradores. Estão ganhando um bem maravilhoso que é de uso de todos, né? Sim. Se você depredar, daí é brincadeira,
12: tem,
0: né?
12: Cada um tem que fiscalizar, né, Mário?
0: Com certeza, concordo contigo, todo mundo tem que ajudar, né?
11: E o uso de todos não é só uma força de expressão, porque eu que estou morando aqui no centro hoje, posso ir lá na Vila Cordazzo, posso ir tranquilo, no Armindo Aro quando estiver pronto, então todo mundo, né? Toda a comunidade. E só uma pincelada final sobre o encontro também, hoje é o último dia, ela não quis nem mencionar isso na sua fala, mas hoje é o último dia da Nayara de Oliveira como secretária de infraestrutura aqui e agricultura do município de Joaçaba. Provavelmente nos próximos dias o prefeito vai estar anunciando a sua substituta ou o seu substituto, né? Então, né?
12: Ela que fez um trabalho muito interessante, ela é muito competente e acima de tudo muito prestativa, né? Com a gente, né, Maria?
0: Nossa, a Nayara é espetacular em atendimento da população.
11: Ainda
0: da gente.
11: Em questão dessa minha passagem ali fazendo a cobertura da assinatura, em breve o prefeito Wilson Sartori vai estar lançando um balanço desse um ano e meio, né? O semestre está fechando hoje, portanto, né? Ele vai fazer um balanço aí desse um ano e meio de gestão, como ele falou, está na prefeitura já há 9 anos e meio, pelos 8 anos do prefeito Bigode, né? O ex-prefeito Bigode. Ele vai estar, então, mostrando aquilo que fez e o planejamento para os 2 anos e meio restantes.
12: Muito bom. Só para rapidinho, para concluir um assunto, falamos aqui em fiscalização da comunidade, né? Hoje, na abertura do programa, eu sugeri. Hoje é um dia propício para o fiscal da prefeitura sair para identificar onde a água para na calçada, o pessoal anda encharcando seus tênis, seus sapatos. Aonde tem as goteiras, as marquises? O Marildo hoje foi premiado também, e eu também. E eu também, porque é impossível você passar debaixo de uma dessas marquises que não tem uma goteira. Raramente você pega uma sem goteira. E hoje era o dia, e eu até queria sugerir que os fiscais fossem de capa de chuva, porque uma roupa comum eles iriam ser respingados. O pior é que quando é o dia de chuva, a gente entende que é chuva. Pior quando é um dia que não está chovendo, aquela água cai e você não sabe o que é.
11: Tito Estúdio, 18... O risco é grande, né?
12: Ah.
11: O risco é grande, é tipo um campo minado, né?
12: Aqui na frente da loja Berlanda, pelo amor de Deus, gente, vamos correr com os clientes dali desse jeito.
0: A gente tem que caminhar,
12: tem que arrumar.
0: Se desviando.
11: É isso aí.
0: Vamos valorizar os anunciantes, esse é o Rádio Contato dessa terça-feira que volta já com você.
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0: 18h35, sempre é bom ter você aqui, estamos de volta, né? Atualizando os fatos do dia. E aí, Orly Ricardo?
11: Pois é, nós estamos aqui de um olho no peixe, outro no gato,
12: nós,
11: né?
12: Nós estamos secando a França, por acaso?
11: França, não? Pois é, será não, que a França é melhor passar ou ficar, né?
12: Muito ruim a Suécia para ficar, né?
11: Mas não sei se é a exclusividade da Cazé TV, mas está acontecendo aí a Cazé, a emissora aí do YouTube, o streaming, está sendo alvo de uma investigação da Secretaria Nacional do Consumidor, sim, o Senacom, sim, do Ministério da Justiça e de uma liminar do Conselho Nacional de Autorregulamentação Publicitária, o CONAR, que determinou a suspensão de propagandas de casas de apostas durante as transmissões da Copa do Mundo. Cazé TV removeu o conteúdo integral de algumas transmissões dos jogos, então se você buscar lá no YouTube, provavelmente em determinado jogo você não vai encontrar. O desaparecimento das partidas gerou questionamento e repercussão nas redes sociais. Nas primeiras rodadas da Copa, narradores e comentaristas da Cazé TV vinham avaliando odds, que são as taxas de retorno de apostas durante as transmissões, e incentivando aí o público a participar. Até amanhã de ontem, apenas 19 jogos da Copa do Mundo permaneciam disponíveis na playlist Jogos Completos da Cazé TV. Então é uma questão aí que agora todos esses órgãos já citados aí estão pegando firme com o Cazé, hein?
0: Já que tu falou em streaming, deixa eu só fazer uma colocação. Conversava hoje à tarde com o Eduardo Homerding, nosso engenheiro de rede, sobre a questão da internet, né? Tava tendo muitos pedidos, que a gente estava com dificuldade no nosso app, pessoal de fora, sim, de sintonizar a rádio. A rádio estava caindo todo o tempo. E aí ele estava me explicando que nós estamos com um dia de internet hoje instável aqui e também em boa parte do Brasil, devido ao streaming, né? Então tem regiões que a internet está muito estável e estava afetando também o nosso streaming, que tem base no Rio de Janeiro, a distribuição de internet também estava sendo afetado. E aqui também na nossa região a internet estava com essa dificuldade. E aí eu questionei ele assim: explica para mim então, quando a gente envia, né, um material pela internet, como é que nós chamamos? Ele explicou, isso chama-se um upload, e quando a gente recebe é um download, certo, né? E aí ele me explicou algo mais bacana que tem a ver com a gente. Ele disse: pois é, Marildo, quando dá um problema na internet, a casa cai, né? E o rádio tá sempre ali.
12: Ah, eu escutei
0: sempre,
12: que você falava.
0: Sempre presente. Então, eu achei bacana, né, essa colocação, que o rádio é realmente o companheiro e está sempre ali.
12: Mesmo que a internet saia do ar e o cara tenha que segurar no gogó, no improviso, né? Isso já aconteceu algumas vezes.
0: Muitas,
12: né,
0: vezes. E aí ele citou ainda que a rádio está, quando ela está na rede, está na internet, ela consome upload, né? Por isso que dá esse problema de queda aí, quando dá esses problemas de interferência no sinal. É isso aí.
11: É muita gente consumindo, né?
0: Exatamente.
11: Consumindo a internet no mesmo momento. Até, inclusive, a gente citou aqui a Cazé TV, ela bateu recorde atrás de recordes, né? No jogo contra o Japão, ultrapassou 20 milhões de pessoas simultâneas assistindo o jogo do Brasil.
12: Bom, posso mudar de assunto, Amélio?
0: Vira a chave, manda lá.
12: Vamos lá. Santa Catarina é tido como o segundo estado com mais cidades suscetíveis a desastres naturais. Hoje cedo até fiz um comentário a esse respeito no jornal Primeira Hora, mas esses critérios que são utilizados colocam o nosso estado, não só pela situação geográfica, mas estatisticamente também. A gente tem, né, esses episódios de enchentes, de deslizamento de terra, de tornados, de furacões. Isso tudo já aconteceu, que graças a Deus não aconteceu aqui em Santa Catarina. O terremoto, né? Sim. Às vezes a gente sacode um pouquinho, mas é um efeito de tremores bem distantes daqui, mas acontece. Agora, o detalhe é que por esse fato de nós sermos o segundo, perdemos para Minas Gerais, que possui um número assustador de ocorrências ainda à frente de Santa Catarina, de deslizamentos também. Lá é muito acidentado o terreno, a topografia. Agora, o detalhe é que nós precisamos estar atentos. Eu estou vendo agora, com essa chuva que deu domingo, que se repetiu hoje, a gente tem uma série de problemas. Ali, quem vai para Luzerna, desceu uma pedra, uma árvore, né? E trouxe tudo. Precisa ser observado esses pontos considerados críticos de risco mesmo, para que a gente evite uma tragédia. Já que estão anunciando tanta chuva por aí, eu acho que alguns serviços deviam ser esquecidos para priorizar esse tipo de coisa, ou seja, ação preventiva.
0: Ontem o prefeito Serginho falou aqui na bancada que ele estava indo a Florianópolis, me parece hoje, buscar um sistema de drone completo, né, com monitor, o drone e também o controle, que vai ser usado para monitorar a cidade do alto nos períodos de chuva. Esse drone tem essa capacidade, né? Que períodos de chuva, agora nisso que está vindo pela frente, que estão falando que teremos aí esses problemas no estado de Santa Catarina.
12: Acho que até o equipamento da Defesa Civil, né?
0: Ele está foi buscar isso exatamente para ter esse, digamos assim, esse contato, ter esse controle do alto.
11: Esse mapeamento.
0: Algo que todos os municípios poderiam ter, né?
11: Pois é, até recentemente foi adquirido aqui pela AMOC, foi por meio até mesmo da AMOC. da Prefeitura de Erval do Oeste, que o pessoal teve até uma polêmica, um equipamento aí que custou cerca de 300 mil reais, que o próprio prefeito Ronaldo esclareceu aqui no Rádio Contato, na programação da Catarinense da Antena 100 FM. E ele, esse equipamento, ele está de posse da MOC para todos os municípios também, tendo em vista não só essa questão de adversidade climática que está previsto para a Uninho, mas também para outras operações, outros projetos que a MOC necessite fazer.
12: Nós temos agora o tempo se estabilizando, né? Com chuvas e trovoadas por aqui.
1: Mano. É, fazia horas que eu não vi uma trovoada, agora a gente ouviu uma meia forte
12: aí,
1: né?
12: Eu fui aqui pro radar e a gente tem uma ocorrência, uma situação passando exatamente por Joaçaba agora, não é tão grande assim, mas vai fazer barulho.
0: 18h42, o Rádio Contato volta daqui a pouquinho com mais informações para você.
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6: Às 45 minutos, estamos de volta, momento em que ele, diga por favor, o Ricardo fez 1-0.
7: Kylian Mbappé.
6: Para a França, 1-0 em cima da Suécia.
8: 1-0, que golaço, né?
6: Isso aí, diga lá, Carlos.
8: Olha, duas notícias, ou uma notícia só, a situação de dois influenciadores de Santa Catarina. Tem que ser de Santa Catarina, que pena, né? Um deles, a justiça botou a mão neles, a polícia também, e ele vai responder na justiça. Um influenciador que foi preso por prometer moedas no Roblox em troca de vídeos íntimos de crianças. Que absurdo, né? Que absurdo. E um outro, o outro influenciador, acho que é de Joinville, uma coisa assim, ele está fazendo, está sendo tirado do ar e vai ter que pagar uma multa pesadíssima porque ele sugeriu que pobre não devia votar.
6: Ah, não.
8: Vamos cuidar de outras coisas.
6: Vamos achar o que fazer, né, meu amigo?
8: De Deus.
6: Por favor, né?
9: Marildo, a gente mencionou na sexta-feira aqui sobre aquele debate, né, dos penduricalhos lá no STF. Uma hora o pessoal suspende, depois voltam atrás. E o ministro do STF, o Nunes Marques, votou ontem a favor da liberação de verbas retroativas e indenizatórias a magistrados. O voto diz respeito a direitos adquiridos antes de março de 2026, data em que a corte estabeleceu restrições rigorosas sobre os benefícios. Em sua manifestação, o ministro acompanhou a maior parte do voto conjunto dos relatores, mas apresentou divergências significativas para ampliar o alcance dos pagamentos. Então, aquele negócio, né? Primeiro suspendem tudo, agora eles vão, né? Não, esse daqui
8: aos
9: tem que
8: poucos,
9: entrar.
8: É.
9: Rapaz, é uma bagunça total.
6: Essa não foi legal, né?
8: Não foi.
6: O Brasil ganhou, falando em dinheiro, meninos, o Brasil ganhou 9.215 novos milionários no ano passado e encerrou o ano com 386 mil pessoas com patrimônio superior a 5 milhões de reais, segundo uma instituição que mede isso em termos globais.
8: 9 milionários a mais no Brasil, é isso?
6: Não, 9 mil milionários.
8: Eu falei 9? É. Não, 9 mil.
6: 9 mil milionários.
8: 9 mil milionários.
6: Nós temos 386 mil milionários. Olha, que têm patrimônio acima de 5 milhões de reais.
9: E a questão assim da regra dos 5 milhões, que é mais ou menos, vamos dizer assim, relacionada ao dólar, né? Porque uma pessoa com patrimônio, por exemplo, com 1 milhão, a pessoa é considerada milionária, então eles colocaram esse patamar. 5 milhões é equivalente aí à questão do dólar para 5 reais, então por isso que o pessoal considera milionário só quem tem 5 milhões a mais.
8: Mário, uma notícia bem interessante, quer ver? Estava vendo um relatório, 55% dos diretores de escolas estão dizendo, olha só, isso é bacana, que estão assistindo a queda nas agressões nas escolas após o veto do aparelho celular. Uma notícia interessante. Mais da metade dos diretores de escolas diz ter notado a diminuição em casos de agressão física dentro das unidades de ensino após a implementação da lei que proíbe celulares nas salas de aula. O que aconteceu? A pesquisa divulgada hoje pelo Ministério da Educação e Cultura, o MEC, mostra que 55% dos gestores notou a redução nos conflitos físicos. Também houve melhoria, como esperado, nas agressões digitais. 88% diz que a medida contribuiu para a redução do cyberbullying. Isso é importante. Diminuiu bastante.
6: Com certeza.
8: Os primeiros efeitos sem celular.
6: 18h49, vamos para o esporte a partir de agora.
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6: Muito bem, meus amigos, vamos começar falando do Brasil, onde nós não tivemos muito tempo, né, de abordar o tema aqui no Rádio Contato. Exato. Né, o Brasil ontem foi um time que mostrou muita evolução, né?
8: Você estava naquela fila que apareceu na rede social, uma fila enorme no estádio, indo pedir desculpa pro Casemiro? Eu estava.
6: Eu também estava, porque eu xinguei ele pra caramba no erro do gol.
9: Pois é, o erro do gol, acho que a gente tem que olhar também a construção, né? Uma saída de contra-ataque e o Danilo dá um passe tão displicente como
8: lembrou
9: ele deu.
8: Lembrou o Toninho Cerezo na Copa de 82. Foi atravessar uma bola...
9: Deu a faca e o queijo na mão pro jogador do Japão. E o Casemiro, por já ter o cartão amarelo, se ele comete a falta ali, ele recebe o segundo amarelo e vai ser expulso, né? Verdade. É claro que o Casemiro, até um estudo, mostrou que ele está entre os 5 jogadores mais lentos da Copa do Mundo. Então, essa não é pegação do pé, é uma constatação.
8: Ele está lento, né? E a gente espera
9: mais dele. Mas foi muito feliz no segundo tempo, onde acertou uma bela cabeçada. Duas, né? Uma foi tirada em cima da linha, né?
8: Verdade.
9: Antes de sair o gol, e conseguiu aí essa redenção particular, né?
8: Então, e o gol que o Vini Júnior não fez, né? Caprichosamente a bola não quis entrar, né? Que jogada, ia ser o gol da Copa, até agora, né?
9: É, a única coisa que eu volto a bater na tecla é que o Vini tem que treinar, do jeito que ele treina bastante aí, a habilidade dele, pedalada e vai pra cima, tal e coisa, tem que treinar o pé esquerdo, cara, porque aí ele vai se tornar um jogador mais completo do que ele já é.
8: Geralmente na contramão, né?
9: Às vezes ele acaba...
8: por exemplo, é completo porque chuta com as duas.
9: Pelo menos arriscar, ele começa a arriscar com o pé esquerdo.
8: Agora, Marildo, já que você tocou no assunto, eu acho, pelo que a gente viu ontem do Brasil, que foi um time mais voluntarioso do que propriamente técnico, mais na garra, na vontade do que propriamente na habilidade. Mas o que aconteceu? O que aconteceu é que, se a gente jogar aquilo, e eu vi o jogo da Noruega hoje, passando pela Costa do Marfim,
6: com dificuldades imensas.
8: Com dificuldade, eu acho que a gente vai fazer os caras remar tudo que eles estão remando de volta para casa.
6: É verdade, é um jogo que o Brasil tem grandes possibilidades. Temos que marcar o Haaland bem.
8: Tem um meio campo ali que distribui a jogada, que joga muito.
6: E aí nós temos dois volantes que vão, eu acho que deve haver alguma mudança.
8: Eu também acho.
9: Eu acho que até pela questão do Paquetá, que saiu contundido, ele não vai se recuperar para o próximo jogo, que vai ser domingo.
6: Outra coisa importante que me chamou a atenção, e o Marquinhos deixou escapar numa entrevista, foi o único lugar que eu vi, que eu estava acompanhando e tal, e nem era para uma televisão, ele disse assim: nós assistimos muitos vídeos do Japão, muitos jogos do Japão, analisamos cada detalhe do Japão e possibilidades de jogo do Japão. Nós sabíamos que não podíamos errar uma bola, nós erramos e tomamos gol.
8: É verdade.
6: Então, quer dizer, com certeza na Noruega a dose será repetida, né?
9: É, mas é como eu falei, uma falha individual, né? Acabou entregando a paçoca pro jogador japonês. Uhum. Mas o Brasil tem que quebrar agora contra a Noruega um extenso tabu, né? A gente pegar lá 2010 contra a Holanda, time europeu, a gente enfrentou nas quartas de final. Aí a catástrofe da semifinal 7-1 para a Alemanha. Uhum. Depois a gente lembra aí 2018, a gente teve Bélgica, 2022 Croácia, todos os times europeus, quando a gente encontrou na fase decisiva, a gente caiu. É um europeu pela frente, dessa vez tem que virar a chave.
8: Não, vamos virar a chave. E tem uma, a Noruega, em toda a história do futebol brasileiro, campeoníssimo nos mundiais, nunca foi derrotada pelo Brasil. Acredita
9: que seja a primeira vez.
8: Olha, essa é a primeira vez.
9: E a seleção que chegou muito desacreditada, né? Até o próprio Ibrahimovic, ele saiu em defesa da seleção. Ele falou: não é uma seleção, ela não é à toa que levantou 5 Copas do Mundo. Então tem que respeitar o Brasil, que chegou desacreditado, mas tem toda essa mística da camisa amarela. E o Brasil tem o seu potencial, sim, né? Tem os seus talentos.
6: Tem a mística da camisa amarela, tem os seus talentos. E tem um detalhe que a gente não pode esquecer. Temos o Ancelotti, que é um cara que arruma o time durante o jogo.
8: Ele arruma durante o jogo, ele arruma no vestiário, sabia?
6: Ele arruma o time.
8: Presta atenção nesse detalhe, ele arruma no vestiário.
6: Tem que ficar ligado nisso aí, então é uma coisa também importante.
8: E outra coisa que eu gostei ontem, que ele traz o Neymar, vai aquecer que eu vou te botar. Ele ficou aquecendo o tempo todo e não entrou. Isso é importante também.
6: Claro.
8: Isso quer dizer que ele tem o comando, ele tem as rédeas. Porque o Neymar parece que ficou um pouco bicudo de não ter entrado. Mas o detalhe é que...
9: ele é fominha, né? Mas se ele for olhar para si mesmo, ele sabe que ele não tá em condições dos colegas dele. E colocou o Martinelli, que ninguém tava esperando. Entrar o Martinelli na função que ele entrou. O Martinelli geralmente trabalha nas pontas, né? Ele colocou como meia, ali no lugar do Paquetá. E ele deu um volume de jogo muito importante, que o Martinelli não tem essa bola para trás. Você vê os laterais ali, por exemplo, o Danilo. Primeiro tempo todo ele recuou.
8: Pelo amor de Deus.
9: Não foi nem.
8: O próprio Raina jogando só para trás.
9: Só para trás. E o Martinelli, ele tem essa visão de verticalidade no jogo.
6: Porque é assim que joga o campeonato inglês.
9: Exato,
6: cara. Né? O campeonato inglês tem esse lance de jogar para frente, vertical, né? E ele deu uma cara nova à seleção. Interessante isso.
8: Vocês concordam com. Quando entra o Endrick, ele dá uma arrancada. Aquilo lá para mim incendiou. Aquilo incendiou a torcida e motivou todo mundo.
6: Mobilidade,
8: então, ele teve uma participação, inclusive no segundo gol, né? Ele briga, sim, né? Sim. O Rayan pega a bola e cruza pro Magalhães, não, o meia lá que fez o passe. O campeão das assistências,
9: O Bruno Guimarães.
6: Bruno Guimarães.
9: E tá indo muito bem o Bruno Guimarães. Também deu uma cabeçada que o goleiro, bom goleiro Suzuki do Japão, defendeu, né? E agora é acreditar. Acreditar que dá para ir mais longe, né?
6: Só para a galera ficar atenta já e marcar na sua agenda, o jogo do Brasil está marcado para domingo, 5 horas, horário de Brasília.
9: E ontem nós tivemos aquela zebraça também da própria seleção alemã. Nossa. Dando adeus à Copa do Mundo, né? O Paraguai acabou conseguindo aí levar para os pênaltis, e nos pênaltis o goleirão paraguaio brilhou. A mesma situação também aconteceu, só que foi um jogo mais franco, né? Um jogo mais igual entre Marrocos e Holanda, e aquele matemático que fez as contas fez as contas erradas, hein?
8: Tudo errado.
9: Vai
8: tudo
9: pegar errado. Uma recuperação.
6: É verdade. A gente fala mais de esportes amanhã sempre na Catarinense. De uma forma bem suave para você.
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6: Muito bem, Orly, vamos falar de segurança pública, conta pra gente aí.
9: Vamos lá, Marildo, a tarde dessa terça-feira foi marcada por um grave acidente de trânsito na chegada do município de Jaborá. Por volta das 2:30 da tarde, um veículo ocupado por 3 trabalhadores de nacionalidade haitiana saiu da pista, capotou e colidiu violentamente contra uma árvore. Segundo as informações apuradas, os 3 homens haviam acabado de sair do turno de trabalho em uma empresa da região quando o acidente aconteceu. A gravidade da cena mobilizou um grande aparato de resgate. Apesar apesar do grande susto e dos danos materiais significativos no veículo, a rápida intervenção dos socorristas foi fundamental. Após as primeiras avaliações e atendimento no local, foi confirmado que todos os três ocupantes do carro encontravam-se com quadro de saúde estável, os quais foram encaminhados para atendimento médico no Hospital Universitário Santa Terezinha, em Joaçaba. E a Polícia Rodoviária Federal apreendeu quase 100 quilos de maconha na manhã desta terça-feira em Água Doce. A droga estava sendo transportada em um Fiat Argo, abordado pelas equipes na BR-153. A operação teve início após a Polícia Rodoviária Federal receber informações de que o veículo circulava pela região com indícios de ser utilizado para o transporte de entorpecentes. Após ser localizado e abordado pelos policiais, o carregamento foi encontrado embalado em fitas adesivas, distribuído no porta-malas e no assoalho do banco do passageiro do automóvel. O condutor de 29 anos, não revelou o destino da final da carga. Diante dos fatos, ele recebeu voz de prisão e foi encaminhado à Delegacia de Polícia Civil, onde vai responder pelo crime de tráfico de drogas. E agora, só para finalizar, um posto de combustível foi alvo de criminosos na madrugada de ontem, no bairro Guilherme Reique, em Concórdia. O prejuízo estimado chega a aproximadamente R$30 mil, somando dinheiro em espécie e folhas de cheques furtadas do estabelecimento. A ocorrência foi descoberta após o sistema de monitoramento registrar o corte da energia elétrica no local. Diante da falha, um vigilante da empresa de segurança foi enviado ao posto para averiguar e constatou o arrombamento da porta nos fundos da loja de conveniência. Portanto, aí agora as buscas, né, seguem para encontrar os culpados, né, os envolvidos desse crime, Amarildo Monteiro.
6: Muito obrigado, Orly, pelas informações. Obrigado a todos pela audiência e mais um dia. Vamos fazer uma noite tranquila. Fique agora com a Voz do Brasil e depois a nossa programação catarinense.
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11: Olá, boa noite.
12: Boa noite para você que nos acompanha em todo o país.
11: Terça-feira, 30 de junho de 2026.
12: Vamos ao destaque do dia: Plano Safra 2026-2027.
11: São mais de 525 bilhões de reais em crédito para ampliar a produção agropecuária e fortalecer a renda no campo.
12: Para a agricultura familiar serão destinados mais de 97 bilhões de reais.
11: Um valor recorde para incentivar o cultivo de alimentos saudáveis. Graziele Bezerra.
13: O dinheiro poderá ser aplicado em programas de crédito, seguro agrícola, compras públicas, assistência técnica e extensão rural.
12: E ainda, cúpula do Mercosul.
11: Brasil defende financiamento em obras de infraestrutura na região e combate ao crime organizado.
12: Em reunião no Paraguai, presidente Lula reforça o fortalecimento da integração entre os países sul-americanos.
14: O projeto de integração sul-americano deve estar acima de qualquer divergência ideológica.
11: Vamos falar também sobre ações de saúde para enfrentar efeitos da mudança climática.
12: A ampliação da Força Nacional vai permitir que as equipes alcancem qualquer emergência em até 12 horas. Márcia Fernandes.
15: O Brasil passará a contar com mais 8 bases da Força Nacional do SUS, distribuídas por todas as regiões do país.
11: Hoje, na apresentação da Voz do Brasil, Luciana Vasconcelos e Luciano Seixas.
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11: Mais recursos para a agricultura familiar, aquela que produz os alimentos que chegam à mesa dos brasileiros.
12: O governo do Brasil anunciou o Plano Safra 2026-2027 da agricultura familiar com um recorde de financiamento, 97 bilhões e 300 milhões de reais.
11: A repórter Graziele Bezerra acompanha o anúncio do plano neste momento e traz para a gente os detalhes ao vivo. Boa noite, Graziele.
16: Boa noite para você também, Luciano. Boa noite para Luciana e para o ouvinte da Voz do Brasil. Dos 97 bilhões de reais destinados para fomentar a agricultura familiar, mais de 85 bilhões serão destinados ao PRONAF, que é o Programa Nacional de Fortalecimento da Agricultura Familiar, um aumento de quase 9% do crédito comparado à última safra. O dinheiro poderá ser aplicado em programas de crédito, seguro agrícola, compras públicas, assistência técnica e extensão rural. A ministra do Desenvolvimento Agrário e Agricultura Familiar, Fernanda Machiavelli, destacou as operações de crédito que terão juros reduzidos.
17: Eu estou falando que agora quem quiser produzir alimento nesse país tem juros de 2% para contratar crédito para a agricultura familiar para quem quer produzir alimentos. E se quiser produzir alimento orgânico agroecológico, a taxa de juros, presidente, agora é 1%.
16: E o plano também amplia o limite de crédito para a unidade familiar de R$ 53 para R$ 74 mil. Reais. Outra novidade dessa edição é o PRONAF de Habitação. Quem vive no campo vai poder fazer financiamentos com limite de R$ 10 mil reais para reformar a casa ou fazer instalações sanitárias. Serão 5 anos para quitar, além de desconto de até 40% para quem pagar a conta em dia. Outra novidade é o Terra à Mesa Garantia Safra, com mais de 400 milhões de reais destinados à inclusão produtiva, adaptação climática e fortalecimento da produção de alimentos para mais de 60 mil famílias do semiárido brasileiro. O governo do Brasil também anunciou programas para melhorar a governança no campo e agilizar a regularização fundiária de imóveis rurais, públicos e privados. Devolvo para vocês, Luciano, Luciana.
12: Obrigada, Graziele, pelas informações ao vivo aqui na Voz do Brasil.
11: E para o agronegócio, o governo do Brasil anunciou um plano safra também com valor recorde.
12: São mais de 525 bilhões de reais com taxas de juros reduzidas.
11: O plano traz incentivos também para os produtores comprometidos com a agricultura sustentável.
18: O Plano Safra 2026-2027 é o maior da história destinado à agricultura empresarial. Ao todo, o governo do Brasil anunciou nesta terça-feira 525 bilhões e 100 milhões de reais em linhas de crédito para médios e grandes produtores rurais. São quase 9 bilhões de reais a mais que na safra anterior. O objetivo é fortalecer a produção agropecuária, ampliar a oferta de alimentos e manter o Brasil entre os maiores produtores e exportadores do mundo. Do total anunciado, 384 bilhões e 900 milhões de reais serão destinados ao custeio da produção e à comercialização da safra. Outros 140 bilhões e 200 milhões de reais vão financiar investimentos em irrigação, armazenagem, inovação tecnológica, compra de máquinas e equipamentos, recuperação de áreas produtivas e geração de energia renovável. O presidente em exercício, Geraldo Alckmin, disse que os números representam um compromisso do governo com a produção de alimentos e investimentos no campo.
19: Ano passado, batemos recorde de produção e a expectativa esse ano é de 353 milhões de toneladas.
18: Outra novidade é a redução das taxas de juros em linhas estratégicas de financiamento. No PRONAMP, programa voltado aos médios produtores rurais, a taxa caiu para 9% ao ano. Também houve redução em programas voltados à irrigação, agricultura sustentável, armazenagem e inovação. A expectativa é ampliar o acesso ao crédito e estimular novos investimentos no campo que já exporta e produz números recordes, disse André de Paula, ministro da Agricultura e Pecuária.
20: O agronegócio brasileiro representa hoje cerca de 1/4 de toda a riqueza produzida no país. O PIB da agropecuária cresceu 11,7% o ano passado. 1 entre cada 4 empregos de brasileiros está ligado ao agro.
18: O Plano Safra também amplia os incentivos para práticas sustentáveis. É mais oportunidade para quem produz, destacou o ministro da Fazenda, Dário Durigan.
21: Tivemos também os bônus que incentivam sustentabilidade no agronegócio, que podem dar um prêmio de 0,5 pontos percentuais, seja para quem tem o CAR normalizado, seja para quem adota boas práticas agropecuárias no sentido da sustentabilidade.
18: Desde 2023, o governo do Brasil tem ampliado os recursos à agricultura empresarial. Nos últimos 4 anos, foram 4 recordes, saindo de 364 bilhões para mais de 525 bilhões de reais. Reportagem Pablo Mundim.
12: Brasil, Argentina, Uruguai e Paraguai. Esses países formam o Mercosul, que reúne 73% do território sul-americano.
1: Responsável por 65% do PIB da região, o bloco se reuniu hoje em Assunção, no Paraguai, para definir estratégias que fortalecem os países.
2: Reúne líderes dos países membros e associados do Mercosul em Assunção, no Paraguai. Nesta cúpula do bloco, o objetivo é discutir medidas para aprofundar a integração regional, fortalecer o comércio, a agenda social e o desenvolvimento. Durante o discurso, o presidente Lula defendeu o fortalecimento da integração entre os países sul-americanos.
14: O Mercosul permanece como o principal espaço institucional em uma região cada vez mais polarizada. O projeto de integração sul-americano deve estar acima de qualquer divergência ideológica.
2: Lula anunciou também que fará uma proposta de aumento da contribuição brasileira ao FOSEM, fundo que financia obras de infraestrutura e projetos sociais para reduzir desigualdades entre os países do bloco.
14: O Mercosul precisa fazer diferença na vida das pessoas. Desde a sua criação, o FOSEM já financiou mais de 1.000 quilômetros de rodovias, 680 quilômetros de ferrovias, 750 quilômetros de linha de transmissão elétrica, 100 quilômetros de rede de saneamento básico. Estamos prontos para lançar o FOSEM 2 e aumentar a contribuição brasileira com aporte de 100 milhões de dólares anuais ao longo de uma década.
2: Na área de segurança, Lula defendeu a cooperação internacional para o combate ao crime organizado e ao tráfico de drogas.
14: Em parceria com a Interpol, estamos implementando nova iniciativa para o enfrentamento do crime organizado na América do Sul, cuja sede será o escritório regional da Interpol em Buenos Aires. O Brasil vai custear a presença de delegado dos 12 países da região na capital argentina por um ano, para ampliar a coordenação no combate ao tráfico internacional de drogas e crime organizado.
2: Durante o encontro, foi aprovado o reconhecimento de meios de autenticação e identificação digital entre os países membros. Com essa medida, pessoas que moram na Argentina, Uruguai e Paraguai poderão acessar a plataforma gov.br para autenticação de documentos nos países estrangeiros, por exemplo. Para entrar em vigor, os legislativos de cada país terão de aprovar a iniciativa. Reportagem Luciana Colares de Holanda.
12: E durante a cúpula do Mercosul em Assunção, no Paraguai, o presidente Lula prestou solidariedade ao povo da Venezuela, afetado por um forte terremoto na semana passada.
1: Ele pediu um minuto de silêncio e disse que momentos como esse, com tantas vidas perdidas, demonstram a importância da solidariedade e da cooperação regional.
12: Para ampliar a cooperação humanitária do Brasil com a Venezuela, o ministro da Defesa, José Múcio Monteiro, chegou hoje à capital Caracas, onde se reuniu com a presidente encarregada do país, Delcy Rodrigues.
1: Múcio visitou também o hospital de campanha montado pela Marinha do Brasil, que é especializado em assistência cirúrgica de emergência.
12: A unidade de saúde tem capacidade para realizar cirurgias e intervenções ortopédicas sob anestesia, além de oferecer suporte avançado de vida e cuidados intensivos em até 30 leitos.
1: O ministro José Múcio Monteiro disse que o Brasil vai atuar em duas frentes. Inicialmente com apoio humanitário para o momento de emergência e posteriormente ajudando na reconstrução do país.
22: Hoje está chegando aqui o nosso quinto KC-390, trazendo mantimentos, trazendo ajuda. E nós estamos querendo ver onde é que nós podemos ajudar mais, fazer uma coisa ordenada. Por isso que o presidente nos mandou os três, para que nós conversássemos, para ver quais as prioridades nesse momento.
12: Fim do conflito Estados Unidos e Irã e a situação do petróleo se normalizando internacionalmente, o governo do Brasil começou a retirada gradual de incentivos que tinham sido concedidos a produtores.
1: A partir de amanhã deixa de vigorar um deles, a subvenção de 35 centavos por litro de diesel.
3: Depois de quase 2 meses de medidas para conter o impacto da crise no Oriente Médio sobre os combustíveis, o governo começa a desmontar o pacote criado durante o conflito entre Estados Unidos e Irã. Nesta terça-feira, foi anunciada a retirada de uma das medidas de apoio que estava em vigor, a subvenção de 35 centavos por litro concedida ao diesel. O desconto havia sido criado para impedir que a alta no preço internacional do petróleo afetasse os preços aqui no Brasil. De acordo com o ministro da Fazenda, Dário Durigan, com o fim do conflito, não há mais sentido manter o benefício.
4: A gente foi atento e pronto para colocar as medidas de pé para não ser sócio da guerra e mitigar preço, também seremos atentos e teremos prontidão na retirada e na reversão das medidas. Nós estamos hoje com o Brent, que não está exatamente no mesmo patamar do período pré-guerra, mas também já diminuiu bastante em relação ao período mais dramático ali da guerra, que mais nos impactou.
3: O governo avalia agora a retirada de outra subvenção, de R$ 1,12 por litro de diesel e do desconto de 44 centavos no preço da gasolina, também adotados para diminuir os impactos da crise. O ministro do Planejamento e Orçamento, Bruno Moretti, disse que a retirada desses benefícios será gradual.
5: A gente vai se adaptando, retirando gradualmente as subvenções para que a gente tenha todas as condições para manter a nossa meta de resultado primário para o exercício sendo naturalmente perseguida. Nós vamos cumpri-la de maneira então que a gente preenche todas as condições que a gente falou desde o começo aqui. Proteger a população é o primeiro ponto, acomodar e amortecer choques de preço com a responsabilidade fiscal, com neutralidade fiscal.
3: O ataque dos Estados Unidos ao Irã levou o país persa a fechar o Estreito de Hormuz, rota por onde passa a quantidade expressiva de petróleo. A tensão elevou o preço do barril e gerou preocupação com o abastecimento mundial. No Brasil, o diesel é essencial para o transporte de cargas. Há 2 semanas, Estados Unidos e Irã assinaram um acordo de paz, finalizando o conflito. Reportagem Luana Karen.
23: O Brasil está em alerta com a volta do fenômeno climático El Niño ao país.
1: As ondas de calor são apontadas como um risco a quase todo o território nacional.
23: As projeções para os próximos 2 anos indicam secas severas no norte e nordeste e chuvas intensas com risco de inundações no sul.
1: O El Niño é um fenômeno climático que ocorre quando as águas do Oceano Pacífico se aquecem de forma anormal.
23: As mudanças trazem impactos diretos na saúde pública, como prematuridade de bebês e surgimento de comorbidades maternas.
1: Um estudo da Fiocruz estima que nos últimos 20 anos, 120 mil mortes estavam diretamente relacionadas ao aumento da temperatura média do planeta.
23: E para conter os impactos, o Ministério da Saúde anunciou hoje um pacote de ações para reforçar medidas de prevenção a desastres.
24: Para ampliar a capacidade de resposta do SUS aos efeitos do El Niño e de outros eventos climáticos extremos, foi anunciado um pacote de medidas nesta terça-feira. Entre elas, o Brasil passará a contar com mais 8 bases da Força Nacional do SUS distribuídas por todas as regiões do país. Com o reforço, as equipes terão capacidade de chegar a qualquer emergência em menos de 1 dia. O anúncio foi feito pelo ministro da Saúde, Alexandre Padilha.
25: A base regional, nós vamos poder botar 47 pessoas e equipamentos em 12 horas. Então, nós estamos aumentando 20 vezes mais a nossa capacidade de pronta resposta.
24: As iniciativas incluem ainda a implantação de centros de informação em saúde e clima nas 5 regiões do país, para ajudar no monitoramento de riscos em tempo real, e o lançamento do painel nacional de calor extremo, que vai disponibilizar previsões diárias para todos os municípios brasileiros. O ministro Alexandre Padilha destacou a importância da integração entre essas informações e os dados de saúde da população.
25: Permite cada vez mais o planejamento antecipado, saber que você vai ter nos próximos 5 dias uma onda de calor e ter certeza

0: De lá para cá, algumas mudanças já são perceptíveis no ambiente escolar.
1: É o que aponta o levantamento do Ministério da Educação, divulgado hoje, e que mostra aumento na participação dos estudantes e na concentração durante as aulas.
2: Os dados revelam que 92% das escolas públicas e privadas da educação básica já aderiram à lei que restringe o uso de celulares nas instituições escolares. De acordo com a diretora de apoio à gestão educacional da Secretaria de Educação Básica do MEC, Anita Stephanie, a restrição segue um movimento mundial e busca o uso saudável dos celulares no ambiente escolar.
3: É um movimento mundial a questão do uso mais cuidadoso. A gente vem apoiando os municípios, os estados para conseguirem a implementação dessa lei.
2: A pesquisa também mostra os principais desafios de aplicar a restrição. 39% das escolas relatam dificuldade para conquistar a adesão dos estudantes às novas regras. 31% das instituições também dizem ter dificuldade para realizar a fiscalização contínua durante aulas e intervalos. 97% concordam que a medida contribuiu para aumentar a participação dos estudantes nas atividades pedagógicas. Segundo Kátia Schweikart, secretária de Educação Básica do Ministério da Educação, a medida é uma forma de posicionar o lugar da tecnologia no fazer educacional.
4: A lei que trata da restrição do uso de celulares, ela tenta ser uma forma da gente posicionar o lugar da tecnologia no fazer educacional, especialmente de crianças, adolescentes, mas não só, dos jovens e adultos também. E essa relação dos adultos com as crianças é que ainda é o nosso maior desafio.
2: Os resultados também indicam que 71% discordam que a restrição do celular limita o desenvolvimento de habilidades digitais. Para o professor Rodrigo Alves Basílio, a medida restritiva contribui para melhorar a concentração e a socialização e também reduz conflitos e a ansiedade dos estudantes.
5: Eles tinham excesso de informação. No decorrer do tempo, eles foram aprendendo a conviver. A melhora é evidente a nível de aprendizado, a nível de concentração, a nível cognitivo.
2: Os pais também concordam que um ano depois da implementação da lei, as mudanças já são perceptíveis.
6: Tirando o celular de cena, né? Isso com certeza vai agregar em amizade, boas conversas.
7: Elas têm que ter contato com outras crianças ao vivo, então elas só têm um ambiente escolar para se interagir.
2: Nesta etapa foram divulgados os resultados referentes à percepção dos gestores escolares. Os dados relativos aos professores serão apresentados no segundo semestre desse ano. Reportagem Thaís Antônio.
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0: O Brasil abre mais de 70 mil vagas de emprego com carteira assinada em maio.
1: O destaque ficou com o setor de serviços, responsável por mais da metade dos novos postos de trabalho.
0: Resultado do novo CAGED, divulgado hoje pelo Ministério do Trabalho e Emprego.
1: Nos últimos 12 meses, o saldo é a criação de mais de 1 milhão de vínculos formais.
9: Em maio deste ano, foram criados 72.960 postos de trabalho com carteira assinada no país, de acordo com dados do novo CAGED, Cadastro Geral de Empregados e Desempregados. Os cinco grandes grupamentos de atividades econômicas registraram saldos positivos no mês, sendo que o maior crescimento foi no setor de serviços. Apesar disso, o desempenho para o mês foi inferior ao dos anos anteriores. O ministro do Trabalho e Emprego, Luiz Marinho, falou dos impactos da política internacional na economia brasileira e destacou que o Brasil tem conseguido ainda assim permanecer com resultados positivos.
10: Mas não podemos esquecer também das tarifas e do efeito guerra que criou um transtorno danado no mercado global. Felizmente, nós estamos conseguindo manter a economia positiva. Não fosse os mais em ordem de 500 novos mercados abertos, seguramente as consequências teriam sido muito, muito maior do que foi para a economia brasileira. Isso levou com que a gente consiga estar gerando empregos e estarmos no menor índice de desemprego da história do Brasil.
9: No acumulado do ano, o mercado gerou pouco mais de 767 mil novas vagas, um crescimento de 1,6%, alcançando um estoque de 47

0: 7.877.000 vínculos formais de trabalho na economia. Nos últimos 12 meses, no recorte entre junho de 2025 e maio de 2026, o saldo é de 1.132.000 novos empregos com carteira assinada gerados no país. Reportagem Natália Koslick.
1: E destaque para a criação de empregos formais de brasileiros que fazem parte do CAD Único.
2: Do total de vagas ocupadas de janeiro a abril, mais de 87% são de pessoas em situação de vulnerabilidade, que integram programas sociais do governo do Brasil.
1: Entre os beneficiários do Bolsa Família, o saldo de emprego chegou a mais de 438 mil postos, o que representa 62,6% do total.
2: As informações são do Ministério do Desenvolvimento e Assistência Social, Família e Combate à Fome.
1: O ministro da Secretaria-Geral da Presidência da República, Guilherme Boulos, defendeu mais uma vez o fim da escala 6x1 hoje, durante o programa Bom Dia Ministro, produzido pela empresa Brasil de Comunicação.
2: Em entrevista a emissoras de rádio, Boulos disse que a pauta precisa avançar no Congresso.
3: Nós estamos falando de dar tempo de descanso para as pessoas. Nós estamos falando de tirar milhões de brasileiros da exaustão, de garantir que possam ter mais tempo com a sua família. Não foi por acaso que essa pauta ganhou força. Mas não foi por acaso que essa pauta tomou as redes sociais, tomou as ruas. É porque é uma pauta que ela significa um grito de liberdade para o trabalhador brasileiro.
1: Boulos disse ainda que o governo do Brasil está comprometido com os direitos de motoristas e entregadores que trabalham por aplicativos.
2: Os financiamentos de motos pelo Move Brasil poderão ser contratados a partir do dia 13 de julho.
1: Inscrições para o ENAMED, o Exame Nacional de Avaliação da Formação Médica, foram prorrogadas até quarta-feira, dia 1º de julho.
2: O novo prazo também vale para os pedidos de atendimento especializado e de uso do nome social.
1: As provas estão marcadas para o dia 13 de setembro.
2: O exame é obrigatório para estudantes que estão concluindo o curso de medicina e inscritos pelas instituições de ensino.
1: As inscrições devem ser feitas exclusivamente pelo sistema disponível em enamed.inep.gov.br.
2: E essas foram as notícias do governo do Brasil.
1: Uma realização da Secretaria de Comunicação Social da Presidência da República.
2: Com produção da empresa Brasil de Comunicação.
1: Fica agora com as notícias do Poder Judiciário e do Congresso Nacional. Boa noite.
2: Boa noite para você e até amanhã.
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6: Em cumprimento à decisão do STF, grupo criado para aperfeiçoar o sistema remuneratório da magistratura realiza primeira reunião.
7: STJ define que pensão por morte e auxílio reclusão a menores de 16 anos não retroagem se pedido é posterior ao prazo legal.
6: Trabalhadores portuários avulsos vão poder ter as horas de descanso entre uma jornada de trabalho e outra flexibilizada.
7: Boa noite, eu sou Marcela Luiz.
6: E eu sou Walter Lima.
7: O presidente do Supremo Tribunal Federal e do Conselho Nacional de Justiça, o ministro Edson Fachin, abriu hoje os trabalhos do grupo criado para aperfeiçoar o sistema remuneratório da magistratura em cumprimento à decisão do Supremo Tribunal Federal.
6: A primeira reunião foi no Conselho Nacional de Justiça, Marta Ferreira.
8: O grupo tem a atribuição de analisar questões relacionadas à remuneração da magistratura, com foco na uniformização, padronização, transparência e previsibilidade das parcelas remuneratórias, além de propor soluções normativas voltadas à superação de obstáculos identificados na aplicação do sistema constitucional de remuneração. O grupo terá prazo de 180 dias para concluir as atividades.
7: O ministro Flávio Dino, presidente da primeira turma do STF, apresentou na sessão desta terça-feira um balanço das atividades do colegiado no primeiro semestre de 2025. 16.
6: A turma realizou 37 sessões, sendo 10 presenciais e 27 virtuais, e julgou 3.973 processos.
7: Já o ministro Gilmar Mendes, presidente da segunda turma do Supremo Tribunal Federal, apresentou um balanço dos trabalhos do colegiado durante a gestão dele, iniciada em agosto do ano passado. A sessão marcou o encerramento da presidência do decano da Suprema Corte, que será realizada, ele será sucedido pelo ministro Luiz Fux.
6: Em 15 sessões presenciais e 42 sessões virtuais ordinárias e 4 extraordinárias, o colegiado julgou 8.740 processos. O ministro Gilmar Mendes reforçou ainda o compromisso da turma com a proteção dos direitos e das garantias individuais na análise de processos de natureza penal.
7: Pensão por morte e auxílio reclusão para menores de 16 anos de idade não retroagem se o pedido para os benefícios for feito após o prazo legal.
6: Esse entendimento foi firmado pelo STJ em recurso repetitivo e, com isso, deve orientar juízes e tribunais de todo o país. Fátima Uchoa.
2: De acordo com a relatora na primeira sessão do STJ, ministra Maria Tereza de Assis Moura, a alteração feita pela Lei 13.846 de 2019 passou a prever o pagamento retroativo dos valores se o pedido for feito em até 180 dias após o óbito, no caso de pensão por morte, e após a prisão, no caso de auxílio reclusão. Fora do prazo, o pagamento vai retroagir apenas à data do pedido no INSS. A ministra ainda destacou que, se o fato aconteceu antes de 18 de janeiro de 2019, a norma nova não se aplica, ainda que o benefício tenha sido requerido na vigência da mudança legislativa.
7: Trabalhadores portuários avulsos vão poder ter as horas de descanso entre uma jornada de trabalho e outra flexibilizadas.
6: Diferente da contratação regular, esses profissionais se oferecem para trabalhar de acordo com a demanda nos portos. Rocine Gomes.
9: A decisão por flexibilizar a interjornada da categoria foi definida hoje no Tribunal Superior do Trabalho. Para que ocorra essa alteração, sindicatos, administradoras e o Ministério Público alinharam 8 fatores. Dentre eles, eventos climáticos, insuficiência de trabalhadores e atraso do navio. A próxima etapa é definir numa nova audiência o valor da hora extra que será pago se o portuário tiver um descanso inferior às 11 horas entre uma jornada e outra.
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7: Uma boa noite.
6: E até amanhã.
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11: Eu sou Marlúcia Ribeiro.
12: E eu sou Humberto Pinheiro.
11: E estes são os destaques de hoje do Jornal do Senado, que começa agora.
12: Senado começa a discutir PEC dos agentes de saúde e de endemias.
11: Comissão aprova restrição a ultraprocessados em cantinas escolares.
12: Avança a inclusão de educação financeira nos currículos dos ensinos fundamental e médio.
11: Boa noite.
12: Boa noite.
11: Refrigerantes, salgadinhos e outros alimentos ultraprocessados podem perder de vez o espaço nas escolas.
12: Avançou no Senado uma proposta que proíbe a venda e a publicidade desses produtos nas instituições de ensino e determina que as cantinas ofereçam ao menos uma opção de lanche saudável. O repórter Rodrigo Rezende explica.
13: A publicidade e a venda de alimentos ultraprocessados ou com alto teor de calorias, gordura saturada, gordura trans, açúcar livre e sal podem ser proibidas em estabelecimentos de ensino. Esse é o objetivo de proposta do senador Jacques Wagner, do PT da Bahia, aprovada pela Comissão de Educação. O projeto, relatado pela senadora doutora Eudócia, do PSDB de Alagoas, ainda aponta que as cantinas deverão oferecer para consumo diariamente pelo menos uma opção de lanche que contribua para a saúde dos escolares e que valorize a cultura alimentar local. Para a doutora Eudócia, essa é uma questão que envolve saúde, aprendizagem e qualidade de vida dos estudantes.
14: Porque não adianta o PNAE estabelecer com nutricionistas, com colegas que têm responsabilidades de promover a alimentação saudável nas nossas crianças e adolescentes e, de uma forma contrária, nós temos dentro dessa escola cantinas que vendem alimentos que não são saudáveis.
13: As cantinas ainda deverão disponibilizar, pelo menos, uma opção de alimento ou preparação e uma opção de bebida aos estudantes que tenham necessidades alimentares especiais, tais como diabetes, doença celíaca, intolerância à lactose e outras alergias. Fica ainda proibida nas escolas de educação infantil que atendem crianças menores de 2 anos a oferta de preparações ou produtos que contenham açúcar. A proibição da publicidade nas escolas inclui a promoção dos produtos por meio do patrocínio de atividades escolares, inclusive extracurriculares, divulgação de apresentações especiais e distribuição de brindes ou prêmios. A proposta segue para análise da Comissão de Assuntos Sociais.
2: E seguiu para o plenário a proposta que determina o ensino de educação financeira nas escolas.
12: Segundo o texto aprovado hoje na Comissão de Educação do Senado, o assunto deverá ser tratado de forma articulada em outras matérias do currículo escolar. Repórter Márcio Maturana.
15: Alunos do ensino fundamental e do ensino médio podem passar a receber educação financeira, segundo um projeto aprovado pela Comissão de Educação e Cultura, que segue para a votação no plenário do Senado. O relatório foi lido pelo senador Humberto Costa, do PT de Pernambuco.
16: Em um país marcado por elevados índices de endividamento das famílias e por uma cultura em que o diálogo sobre finanças permanece com frequência um tabu nos diversos ambientes, inclusive o doméstico, a escola assume papel relevante na disseminação de competências financeiras básicas.
15: Pelo projeto, a educação financeira fica incorporada à Lei de Diretrizes e Bases da Educação Nacional como um tema transversal. Isso significa que não vai ser criada uma disciplina específica, mas o assunto vai ser tratado de forma articulada em outras matérias do currículo.
2: O senador Humberto Costa, do PT de Pernambuco, criticou o excesso de publicidade das bets durante as transmissões da Copa do Mundo. Segundo ele, a divulgação intensa das apostas esportivas incentiva os jogos de azar, com impactos negativos, especialmente para crianças e adolescentes. O parlamentar também citou a investigação aberta pela Secretaria Nacional do Consumidor sobre a publicidade das empresas durante o torneio.
12: Humberto Costa defendeu regras mais rígidas para o setor e lembrou que apresentou um projeto de lei que prevê o aumento da idade mínima dos apostadores para 21 anos, limites à publicidade e medidas para evitar o superendividamento. A proposta está em análise na Comissão de Transparência e Defesa do Consumidor.
17: A paixão pelo esporte, pelo nosso futebol, não pode ser associada e confundida com esse câncer social que são as apostas promovidas pelas bets.
2: Na mesma linha, o senador Eduardo Girão, do Novo, do Ceará, defendeu regras mais rígidas para as plataformas de apostas esportivas e afirmou que apoiaria uma proposta para proibir as bets no país.
12: Segundo ele, os prejuízos envolvem endividamento, problemas de saúde mental e impactos sobre as famílias.
18: É um assunto que transcende muito eventuais divergências do campo da direita, da esquerda, contra governo e a favor do governo. É humanidade. Se o governo Lula fizer a proibição, encaminhar um projeto para proibir, eu sou o primeiro a votar e parabenizar o presidente por esta medida.
2: Os soldados da borracha, trabalhadores recrutados para extrair látex na Amazônia durante a Segunda Guerra Mundial, podem passar a receber um abono natalino.
12: O benefício foi aprovado pela Comissão de Assuntos Econômicos em decisão terminativa. Se não houver recurso para análise no plenário, a proposta seguirá para a Câmara dos Deputados. A repórter Marcela Cunha traz mais informações.
19: A proposta beneficia os seringueiros recrutados pelo governo brasileiro para trabalhar na Amazônia durante a Segunda Guerra mundial na extração de látex. Eles já têm direito a uma pensão de 2 salários mínimos por mês e passariam a receber em dezembro uma espécie de 13º no mesmo valor. Para o relator senador Alan Rick, do Republicanos do Acre, a medida corrige uma desigualdade, já que o bônus de fim de ano só era pago aos pracinhas, os militares que lutaram em campos de batalha na Itália.
20: O seringueiro tinha que sair com seu terçado, de madrugada com a sua poronga na cabeça, que era a lanterna do seringueiro, com a sua espingarda para se proteger das onças e dos outros bichos. Eles se esforçaram, lutaram para produzir a borracha para o esforço de guerra do Brasil na Segunda Guerra Mundial.
19: Entre 1943 e 1945, cerca de 60 mil brasileiros, principalmente jovens do Nordeste, foram levados para a Amazônia para produzir borracha para os aliados. O autor da proposta, senador Confúcio Moura, do MDB de Rondônia, disse que o impacto financeiro da medida é inferior a R$1.500.000 por ano.
2: E o Senado Federal iniciou hoje as discussões sobre a proposta de emenda à Constituição que estabelece o direito à aposentadoria diferenciada aos agentes comunitários de saúde e aos agentes de combate às endemias.
12: A PEC ainda regulamenta o vínculo funcional da categoria. Repórter Douglas Castilho.
21: Na prática, a proposta estabelece a idade mínima de 57 anos para mulheres e 60 anos para homens, condicionada à comprovação de 25 anos de tempo de contribuição e de efetivo exercício profissional, com regras de transição para os agentes que já ingressaram no serviço público ou estejam em atividade. O texto também assegura a estabilidade, vedando a contratação temporária ou terceirizada desses profissionais, salvo na hipótese de emergências em saúde pública. O relator da proposta, senador Irajá, do PSD do Tocantins, ressaltou a importância da PEC, relembrando a atuação dos agentes na pandemia de Covid-19.
22: Se não fosse a atuação dos nossos agentes de saúde, nós teríamos ultrapassado a casa de milhões de brasileiros que teriam morrido naquela tragédia. Sem contar o trabalho dioturno que os agentes fazem, a saúde preventiva nas famílias.
21: O texto determina ainda que a União prestará assistência financeira aos estados e municípios para compensar o aumento das despesas com essas aposentadorias. O senador Irajá chegou a propor um rito especial para a votação, em que a decisão final seria tomada hoje. Mas o presidente do Senado, a quem cabe a última palavra, ponderou que o rito tradicional seria o mais indicado, mantendo a discussão em 5 sessões de primeiro turno e mais 3 em segundo turno e 2 votações.
2: E seguiu para a sanção presidencial o projeto que autoriza a venda e o uso de sprays de pimenta para a defesa pessoal de mulheres. A proposta também cria um programa nacional de capacitação sobre o uso do item e os limites da legítima defesa.
12: Mulheres maiores de 18 anos poderão adquirir o spray e adolescentes de 16 a 18 anos com a autorização dos responsáveis. O texto seguiu para a sanção presidencial. Mais detalhes sobre esse projeto você acompanha ao longo da programação da Rádio Senado.
2: Edição de Paula Groba e trabalhos técnicos de João Lira, o Jornal do Senado fica por aqui. Acompanhe agora as notícias da Câmara dos Deputados. Boa noite.
12: Boa noite e até amanhã.
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24: Comissão aprova série de atividades para informar população sobre fibromialgia.
25: Relator de propostas sobre faturamento dos microempreendedores individuais quer incluir reajuste automático anual no texto.
24: E aumento do faturamento dos MEIs deve ser debatido pelo plenário.
25: Boa noite. Aprovada a proposta que estabelece atividades para conscientizar a população sobre fibromialgia. A repórter Paula Bittar acompanhou a votação e explica mais sobre essa doença e o texto aprovado.
26: A Comissão de Constituição e Justiça da Câmara aprovou uma proposta que cria ações de conscientização sobre a fibromialgia. A fibromialgia é uma síndrome que se caracteriza por dores generalizadas, principalmente na musculatura. Também pode causar fadiga, distúrbios no sono, alterações de memória e atenção. Ansiedade, depressão e alterações intestinais podem ainda acometer os pacientes. Segundo a Sociedade Brasileira de Reumatologia, a doença é relativamente comum e afeta cerca de 2 a 3% da população brasileira. A incidência é maior em mulheres entre 30 e 50 anos. A proposta insere as ações na lei que criou o Dia Nacional de Conscientização e Enfrentamento da Fibromialgia, comemorado anualmente em 12 de maio. O texto aprovado estabelece que durante o mês de maio será realizada a campanha Maio Roxo de conscientização sobre a fibromialgia. A campanha incluirá, entre outros pontos, a publicação de informações em redes sociais e sites em linguagem simples e acessível sobre dor crônica, fibromialgia, direito a tratamento adequado, acesso à assistência farmacêutica e benefícios de práticas integrativas e complementares e o incentivo à educação continuada para profissionais de saúde, com foco no atendimento humanizado, no diagnóstico precoce e no tratamento adequado. Durante a discussão do texto na comissão, o deputado Pompeu de Matos, do PDT do Rio Grande do Sul, ressaltou o caráter silencioso da fibromialgia e a necessidade da tomada de ações.
0: Essas pessoas não estão sozinhas. A doença é silenciosa, mas nós estamos vendo, ouvindo, acolhendo, sentindo a manifestação dessas pessoas. Elas não são isoladas no mundo. E quanto mais nós avançarmos no sentido de reconhecer, de apoiar, de fazer o enfrentamento, melhor será o tratamento, o amparo e a proteção a essas pessoas.
26: A proposta que cria ações de conscientização sobre a fibromialgia já pode seguir para análise do Senado, a menos que haja recurso para votação pelo plenário da Câmara. Da Rádio Câmara, de Brasília, Paula Bittar.
23: Segurança Pública.
26: Delegado Palumbo, do Podemos de São Paulo, solicita a aprovação de seu projeto para extinguir a progressão de regime a presos. Critica a lentidão na votação de outras propostas que buscam acabar com o auxílio reclusão e as saídas temporárias e cobra o endurecimento de leis penais.
1: Na opinião de delegado Palumbo, a segurança pública eficaz exige a união dos três poderes, o fim das audiências de custódia e o apoio às guardas municipais. Para ele, a falta de punições rigorosas penaliza diretamente o trabalhador que fica exposto à violência urbana diariamente.
26: Ranieri Paulino, do PL, lamenta a morte do engenheiro civil Rubens Fernando da Costa Filho, morto a tiros em Guarabira, na Paraíba. O deputado presta solidariedade aos familiares e amigos da vítima e defende a rápida apuração do caso pelas autoridades competentes.
1: No entendimento de Ranieri Paulino, o episódio reforça a necessidade de promover a cultura da paz e o enfrentamento de todas as formas de violência. Segundo o parlamentar, o caso mobiliza a população paraibana em torno do pedido por justiça.
23: Relações Exteriores.
26: Salomão, do PT do Espírito Santo, critica declarações e iniciativas atribuídas a integrantes da família Bolsonaro nas relações com os Estados Unidos. Ele alega que medidas como a defesa de tarifas sobre produtos brasileiros e ataques ao PIX contrariam a soberania do país.
1: Helder Salomão sustenta que representantes públicos devem priorizar a defesa dos interesses do Brasil nas relações internacionais. Segundo o parlamentar, a atuação política deve estar voltada à proteção da economia nacional e ao fortalecimento das instituições brasileiras.
26: Chico Alencar, do PSOL do Rio de Janeiro, presta solidariedade à população da Venezuela afetada por um terremoto. O deputado defende a mobilização da comunidade internacional para apoiar os milhares de atingidos.
1: Chico Alencar também exalta a assistência do Brasil ao país vizinho e acrescenta que a cooperação internacional tem função importante na reconstrução das áreas afetadas. Segundo ele, a solidariedade deve orientar a resposta a qualquer crise humanitária.
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23: Transportes.
26: Na nas palavras de Jorge Araújo, do PP da Bahia, as obras de mobilidade urbana e serviços públicos do governo estadual não têm atendido às expectativas da população. O deputado cita a implantação do VLT de Salvador e reclama da demora na conclusão do projeto.
1: Jorge Araújo também aponta problemas nas áreas da saúde e da infraestrutura rodoviária da Bahia. Segundo o parlamentar, é necessário ampliar os investimentos para melhorar o atendimento na rede pública de saúde e as condições das estradas que cortam o estado.
26: Ricardo Maia, do MDB, celebra a liberação de R$66 milhões para a construção do primeiro viaduto do sertão da Bahia, viabilizada pelo DENIT, e que vai ligar Heliópolis a Cícero Dantas. Segundo ele, a obra reforça o compromisso do Executivo Federal em melhorar a vida das pessoas.
1: Ricardo Maia também anuncia a entrega de um hospital de câncer em Alagoinhas e de vans de saúde para as cidades de Fátima, Ribeira do Pombal, Tucano e Jeremoabo. Os repasses têm origem nas emendas destinadas pelo parlamentar para socorrer pequenos municípios baianos.
26: Durante viagem ao norte e noroeste de Mato Grosso, Rodrigo Dazaeli, do PL, relata que cidadãos apontaram dificuldades em vários setores. Entre elas, ele cita que a condição ruim das rodovias atrapalha a logística e impede o desenvolvimento regional.
1: Rodrigo Dazaeli também cobra maior agilidade na liberação de licenças ambientais para obras de infraestrutura. Segundo o parlamentar, a burocracia atrapalha atividades produtivas e prejudica a população.
23: Economia.
26: Benedita da Silva, do PT do Rio de Janeiro, destaca o lançamento do programa Desenrola Adimplentes do governo federal. A deputada informa que a iniciativa permite que trabalhadores com dívidas de até R$15 mil e histórico de pagamentos em dia tenham acesso à renegociação de crédito com juros reduzidos.
1: Benedita da Silva também ressalta o FIES empreendedor, voltado a estudantes que quitaram regularmente o financiamento estudantil. Ela entende que a medida amplia o acesso ao crédito para a abertura de pequenos negócios e incentiva o empreendedorismo.
26: Messias Donato, do União do Espírito Santo, condena o anúncio de mais de R$520 milhões em publicidade e propaganda, afirmando que o investimento visa mascarar a falta de resultados do governo positivos nas áreas de segurança pública e saúde.
1: Em sua leitura, o Brasil passa por uma instabilidade tributária e sofre um desgaste crescente no cenário internacional. De acordo com Messias Donato, o setor produtivo, especialmente o agronegócio, também está desamparado, resultando em impactos negativos para a economia nacional.
26: Pastor Henrique Vieira, do PSOL do Rio de Janeiro, questiona o patrimônio do líder religioso Edir Macedo e a expansão de seu grupo empresarial. Para o deputado, é necessário acompanhar a apuração sobre possíveis irregularidades e garantir transparência na gestão desses recursos.
1: Segundo o pastor Henrique Vieira, o crescimento de conglomerados econômicos ligados a instituições religiosas exige fiscalização. Ele afirma que a defesa das investigações não representa um ataque à fé, mas uma forma de preservar a credibilidade das instituições religiosas.
26: Bom Gás, do PT do Rio Grande do Sul, defende a proibição das bets no Brasil, sob o argumento de que as apostas online podem levar ao vício e ao endividamento das famílias. O deputado lembra que a chamada ludopatia é reconhecida pela Organização Mundial da Saúde como um transtorno.
1: Bom Gás aponta que proposta apresentada pela bancada do PT proíbe a oferta, a promoção e a exploração de apostas de cota fixa no país. Ele explica que o texto também prevê o bloqueio de acessos, a remoção de aplicativos e a interrupção de fluxos financeiros ligados às bets.
26: Jorge Guetem, do Republicanos de Santa Catarina, defende a atualização dos limites de faturamento do MEI, das microempresas e das empresas de pequeno porte. Para ele, a defasagem da legislação tem levado empreendedores a perderem benefícios mesmo sem aumento real de renda.
4: O limite de faturamento do MEI permanece congelado em R$81 mil desde 2018. Nesse intervalo, a inflação corroeu significativamente o poder de compra do empreendedor brasileiro. Em termos reais, muitos faturam praticamente o mesmo que faturavam anos atrás, mas são tratados pela legislação como se tivessem enriquecido. Atualizar esse teto não significa criar privilégios, significa apenas restabelecer o valor real originalmente previsto para essa categoria.
1: Jorge Guetten acredita que a proposta facilita a transição entre regimes tributários, amplia a possibilidade de contratação e reduz a informalidade. Ele também argumenta que a medida fortalece o empreendedorismo, estimula a geração de empregos e diminui a burocracia.
26: E o deputado Jorge Guetten também participou de um encontro no Ceará em que representantes do setor produtivo defenderam o reajuste automático anual do MEI. O repórter Murilo Souza acompanhou o evento que fez parte do programa Câmara pelo Brasil.
5: Representantes do setor produtivo cearense defenderam a criação de um mecanismo de reajuste automático para o teto de faturamento do microempreendedor individual, o MEI. A proposta foi apresentada durante seminário promovido em Fortaleza pela Comissão Especial da Câmara dos Deputados, que analisa o aumento do limite anual de faturamento da categoria. Hoje, o teto é de R$ 81 mil por ano e está congelado desde 2018. Para empresários e entidades, a falta de atualização pela inflação prejudica milhares de pequenos empregos e pode estimular a informalidade. O relator da proposta, deputado Jorge Guetten, do Republicanos de Santa Catarina, afirmou que vai incluir no parecer um mecanismo de correção anual do teto do MEI. Segundo ele, já existe entendimento com o governo para elevar o limite de faturamento de R$ 81 mil para R$ 130 mil por ano e permitir a contratação de mais um funcionário. Jorge Guetten também anunciou que o relatório vai prever uma medida para reduzir os impactos da eventual mudança nas regras da jornada de trabalho sobre micro e pequenas empresas. Pela proposta, empresas que precisarem contratar novos funcionários durante a transição terão isenção da contribuição previdenciária desses trabalhadores por 2 anos.
4: Nós queremos incluir no nosso relatório uma forma de mitigar o impacto que vai causar principalmente nos pequenos negócios, essa alteração da jornada e da escala. Então, nós queremos, no mínimo por 2 anos, que quando a empresa tiver que contratar mais funcionários por causa da mudança da escala da jornada, que ela tenha isenção da contribuição previdenciária.
5: As sugestões apresentadas no seminário de Fortaleza serão incorporadas ao relatório final do projeto, que ainda será votado pela comissão especial antes de seguir para análise do plenário da Câmara. A reunião faz parte do programa Câmara pelo Brasil, que faz reuniões estaduais para discutir assuntos que estão na pauta do Parlamento. Da Rádio Câmara de Brasília, Murilo Souza.
1: O aumento no faturamento dos MEIs deve ser debatido pelo plenário da Câmara. Uma proposta do Executivo sobre o tema foi entregue pelo presidente Luiz Inácio Lula da Silva ao presidente da Câmara, Hugo Mota, ontem.
26: A entrega da proposta ocorreu durante encontro no Palácio do Planalto. Segundo Mota, o texto do governo amplia o limite do MEI para R$ 110 mil já no próximo ano e R$ 140 mil em 2028. O aumento pode ser debatido em comissão geral no plenário amanhã. A repórter Silvia Munhato tem as informações.
6: O presidente da Câmara, deputado Hugo Mota, do Republicanos da Paraíba, anunciou a pauta do plenário para esta semana, ainda sem alguns projetos que ele considera importantes, mas que dependem de acordo entre os líderes partidários.
7: Porque nós queremos votar o projeto que aumenta o valor de faturamento dos MEIs, dos microempreendedores individuais, nós queremos votar o projeto que regulamenta a inteligência artificial, nós queremos votar o projeto da misoginia e tantos outros temas que são muito importantes e de interesse das bancadas aqui da casa.
6: A correção dos limites de faturamento de pequenas empresas vem sendo negociada com o governo, mas deve entrar no debate de plenário em sessão solene, em homenagem ao Dia das Micro e Pequenas Empresas, marcada para quarta-feira. Já o projeto que punha misoginia ou ódio contra mulheres não tem consenso entre os líderes, como explicou o líder da oposição, deputado Cabo Gilberto Silva, do PL da Paraíba.
8: Primeiro que o texto aprovado no Senado Federal está péssimo em vários pontos. E posteriormente não foi atendida as solicitações da bancada feminina da oposição, e nesse tema, obviamente, eu como líder da oposição tenho que obedecer estritamente a elas, e daí não teve acordo.
26: A deputada Talíria Petrone, do PSOL do Rio de Janeiro, vice-líder do PSOL, disse que a oposição quer penas mais específicas para o crime de misoginia, com garantias para a liberdade religiosa.
9: A Constituição já prevê liberdade religiosa, então, mas há um desejo da bancada da extrema-direita em especial de garantir, no meu entendimento, a liberdade para agredir mulheres, porque nem no âmbito das igrejas, nem no espaço de culto, é possível agredir mulheres. Isso não é um tema de esquerda ou direita, é um tema que tem a ver com dignidade das mulheres brasileiras.
26: A pauta do plenário para essa terça-feira conta com um requerimento de urgência para o projeto que reduz a área de proteção ambiental da Baleia Franca em Santa Catarina. Entre os projetos estão o que institui o Programa Nacional de Assistência Integral às Pessoas com Epilepsia e o que autoriza a instalação em todo o território nacional de câmeras de reconhecimento facial nas estações ferroviárias e rodoviárias. Outro projeto amplia o controle sanitário e as punições para fraudes e publicidade enganosa em torno dos suplementos alimentares. Também pode ser votado o projeto que trata do tempo máximo de espera para atendimento de crianças e adolescentes no sistema de saúde. O plenário ainda pode votar uma proposta de emenda à Constituição que permite que a entidade de representação de municípios de âmbito nacional possa propor ação direta de inconstitucionalidade e ação declaratória de constitucionalidade. Da Rádio Câmara de Brasília, Silvia Minhato.
25: As informações sobre o resultado das votações de hoje estarão na edição de amanhã.
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11: Otônia de Paula, do PSD do Rio de Janeiro, presta solidariedade à ex-primeira-dama Michele Bolsonaro e à senadora Damaris Alves diante de críticas e ataques públicos. O deputado condena as declarações dirigidas às duas lideranças políticas e pede mais respeito no debate público.
25: Otônia de Paula avalia que divergências envolvendo integrantes do campo conservador podem enfraquecer a atuação da oposição ao longo do ano. De acordo com o parlamentar, é necessário preservar a unidade política e evitar conflitos que prejudiquem o debate democrático.
11: Charles Fernandes, do PSD da Bahia, registra a comemoração dos 40 anos do Rotary Club de Guanambi e a posse da nova diretoria da entidade. Ele destaca a trajetória da instituição e a sua atuação contínua em ações voltadas ao desenvolvimento da comunidade.
25: Charles Fernandes relata que, ao longo de 4 décadas, o Rotary promoveu iniciativas nas áreas de saúde, educação e assistência social. O deputado também menciona o passeio ciclístico que a organização promove para arrecadar recursos destinados a projetos beneficentes.
23: Cultura.
11: Aloísio Mendes, do Republicanos, parabenizou São Pedro dos Crentes pela realização da 15ª Cavalgada, ocorrida entre os dias 27 e 28 de junho. Na avaliação do parlamentar, o evento contou com o maior público já registrado e se consolidou como a maior festa do sul do Maranhão.
25: Aloísio Mendes agradeceu a recepção que recebeu na cidade, elogiou a gestão municipal pela organização da festa, cumprimentou as lideranças regionais presentes e reforçou que vai continuar apoiando o município para manter o alto padrão das festividades e o desenvolvimento local.
11: Termina agora o jornal Câmara dos Deputados, produzido pela Rádio Câmara, com trabalhos técnicos de Everson Urani e apresentação de José Carlos Andrade e Paula Bittar. Boa noite.
25: Uma ótima noite para você. A Voz do Brasil volta amanhã.
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15: Olá, boa noite. Obrigado por estar com a Antena 100 FM, a rádio que toca uma melhor que a outra. 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Estamos começando assim,

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2: Na Semana da Televisão, a Acaerte reuniu os representantes de todos os poderes do Estado para apresentar a DTV+, a tecnologia de última geração da televisão. O presidente da Acaerte, Mário Neves, recepcionou os líderes.
3: Rio e São Paulo já são realidade, Brasília é realidade. O que nós chamávamos de TV do futuro agora já é TV do presente.
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